0: mais de 10 anos e a maior estreia da cantora na década de 2020. Com essa conquista, Ariana iguala marcas de nomes lendários como Janet Jackson e Lady Gaga, entre as mulheres solo com mais álbuns no topo da parada norte-americana. Para celebrar o domínio total das vendas e no streaming, a artista usou as redes sociais para mandar um recado carinhoso e agradecer aos fãs pelo apoio incondicional.
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0: de ano na sua sexta-feira no seu misturadão, hein, gente? Resumindo, também teve Bruno Rosa, Atriz Demais, com a participação de Murilo Huff. Abrimos também a sequência com Lagom, Felipe Araújo e o Geninho, além da Mariana Fagundes no Peão Todo Tatuado, que abriu a edição desta sexta-feira do seu misturadão, que volta já já com mais músicas. Segura aí que é rapidinho, hein?
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0: 9:13.
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A gente segue juntinhos aqui, ó, na sua sexta-feira, feliz da vida em estar junto com vocês nesta audiência maciça, gente. Obrigado pela amizade, pela companhia, você que sintoniza a nossa programação, o nosso Misturadão também, que não para e traz com certeza a melhor playlist musical do rádio. É hora de Marília Mendonça,

0: comércio em geral, enfim, esteja onde você estiver, com o radinho ligado. Meu muito obrigado. Pequena pausa, já já tem mais músicas, tem notícias da música pra você também.
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1: Que bom estar contigo aqui. Prazer gigante, enorme passar essa sexta-feira com vocês, hein? A dupla Matheus e Cauã, eles lançaram em janeiro do ano passado o primeiro EP do álbum envolvente, que traz aí a participação da Ana Castela na música Ilusão de Ótica. Essa música, ela fala de alguém que tenta, mas não consegue ficar longe da pessoa amada.

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0: Nelô?
1: Oi.
0: Você sabe que Teresa sempre foi o grande problema de Dick e Lúcio.
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0: Será que vai continuar sendo um problema nosso?
1: Eu acredito que não, né? 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
0: Não, é melhor deixar.
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0: 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Ele se transforma e renova. Iniciamos a renovação musical com o próximo hit que você vai ouvir.
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0: Concluímos essa melodia e agora um breve pausa nos aguarda. Vamos fazer uma breve pausa. Continue conosco. Logo que retornarmos do intervalo, novos sons voltarão a ocupar este lugar projetado para o coração.
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0: Encerramos mais uma jornada do Cidade em Love, onde cada instante compartilhado se aloja carinhosamente no coração dos telespectadores. Todos os sons, cada letra e silêncios compartilhados formaram recordações indeléveis para quem presenciou. Os sentimentos verdadeiros nunca se despedem. E por isso, mesmo após a última canção, o romantismo continua a nos conduzir. Gil Garcia aqui, expressando gratidão pela sua companhia e pela conexão emocional em nosso encontro memorável. Fiquem com um forte abraço e não percam a próxima edição do Cidade em Love, prometendo mais emoções para compartilharmos.
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0: 12:33.
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0: Alô, gente, bom dia, bom dia. Sabadão chegou e a gente tá chegando por aqui pra te fazer companhia em mais amanhã, sábado, dia 15, né? 15 de agosto, 2026. Muito bom dia pra você, bom dia, minhas amigas, bom dia, meus amigos. Bom dia pra você ligado na 99 em mais um dia, bom dia. Estamos chegando e a partir de agora até às 7, até às 8 hoje, né? Até às 8, Sivaldo Miranda comanda o Canta Brasil. Para tocar a melhor música sertaneja, música de qualidade para toda a família ouvir. E aí, sempre com a sua participação pelo Zap 99, é 3031-0099. 3031-0099 é o Zap 99. Muito bom dia para todos, bom dia para você, você que está em casa, no trabalho, onde quer que esteja, fazendo o que você quiser, com quem você quiser. Bom dia!
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0: 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Já tá no ar o Canta Brasil deste sabadão. Você tá ligado? Tamo juntos, hein? São 5:02 na 99 FM, a Rádio Mais.
2: Bom dia.
0: Bom dia, meninas e meninos. Bom dia, gente boa.

0: curtindo aí? Deu pra sentir o clima da abertura do programa de hoje com João Neto e Frederico, um poporri bacana aí, né? Com chama Cobral, hoje eu sei muito mais. Mas vamos lá, gente, bom dia pra todos, bom dia. E aí, tudo bem, gente? Como estão todos? Estão bem? É o nosso desejo que todos estejam bem, que nosso Deus Pai Todo-Poderoso, Criador do céu e da terra, esteja presente aí na vida de cada um, tá bom? Esse é o nosso desejo. Chega pra cá, seja bem-vindo. Tô conferindo a partir de alguns dias, né, que a gente tá conferindo quem é o ouvinte fiel deste programa. Tem surpresa aí, viu? É, só não vou falar o que é, mas tem surpresa. Se eu falar o que é, aí já não é mais surpresa, né? Então tô conferindo quem é o ouvinte fiel deste Canta Brasil. E hoje é um dia ótimo para conferir quem é fiel mesmo. Vamos lá, gente. Bom dia, são 5:09 do Canta Brasil. 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Vamos lá. Ó, a partir de hoje eu quero programa, eu quero áudios, tá? Eu quero ouvir áudios, né? Quero ouvir os áudios, ok? Bom dia, vamos atender aqui. Mas vamos fazer de tudo para mandar áudio aí para nós, tá bom, gente? Bom dia, Sivaldo. Quero ouvir sua voz, viu? Quero ouvir sua voz. Bom dia, Sivaldo, aqui é Isaac do Vista da Pedra, toca uma música com Zezé de Camargo e Luciano, é para todos que estiverem ouvindo Canta Brasil, uma música das mais antigas, tá bom? Obrigado aí, meu caro Isaac do Vista da Pedra, tá acordado já também, já tá aí ligado na 99, curtindo o Canta Brasil nesta super manhã. Bom dia, você do Vista da Pedra, que acordou cedo também, e aí tá tudo bem, tudo na paz? Um abraço aí para todos aí do Vista da Pedra, acompanhando o Canta Brasil. É o primeiro bairro a participar hoje. Primeiro daqui de Tamaraju, né? Novidade, muito bem. Vamos lá, bom dia, bom dia. Ó, são 5:10 do Canta Brasil, gente. 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Ó, quero ouvir sua voz, tá? Eu quero, tô conferindo quem é o ouvinte fiel do Canta Brasil. Bom dia, vamos nós, Canta Brasil.
1: Oi, Sivaldo.

0: 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Da vaca, só dá a ela.
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3: Ouvinte fiel, meu amigo Oswaldo. Meu amigo Oswaldo é ouvinte fiel, né? Ele não manda mensagem, mas me cumprimenta todos os dias e eu sei que tá ligado, é ouvinte fiel. Meu amigo Oswaldo, bom dia, meu irmão. Como é que tá? Tudo bom? Meu amigo Derivaldo, também é ouvinte fiel, né? Lá uma vez ou outra. Lá uma vez ou outra, o Nerivaldo aparece, né? Nerivaldo aparece, mas vamos lá. Gente, bom dia para todos, bom dia minhas amigas, bom dia meus amigos, bom dia para você, minha amiga dona de casa, bom dia, bom dia. Um abraço, obrigado pela companhia, obrigado pela audiência, bom tá contigo nesta manhã e mais amanhã, né? Bom dia. Tava fazendo um calor, cara. Aí quando tava vindo pra emissora, começou um chuviscozinho. Aí choveu, aumentou mais, deu pra molhar ali, mas já tá secando já, foi tão rápido, né? Tá aí o motivo do calor, o motivo do calor. Mas vamos lá, gente, bom dia, vaqueirama da região, também já tá acordado, bom dia. Vamos nós acordando, gente, nesta super manhã, vamos lá.

Ó, mensagem, bom dia, Cifaldo. Não existe ouvinte mais fiel aqui em Itamaraju do que eu, não. Vanessa. Bom dia, Vanessa é fiel mesmo. Acorda todos os dias, todos os dias acorda cedo, vai ligando o rádio e ouvindo o Cifaldo Miranda, né? Tá bom. Se você é ouvinte fiel, beleza, né? Ótimo. Bom, bom ter você no sabadão aqui também, tá bom? Obrigado pela companhia. Bom dia. Outra gente acordando, né? O pessoal tá acordando. É de onde essa imagem? É? Daqui mesmo? Beleza, hein? Tá. No alto. Ai, ai, ai. Bom dia. Deixa eu ver quem mandou mensagem aqui. Bom dia, Cifaldo Miranda. Aqui é Nilma da Fazenda Cássia Pouso Alegre, Pixixica. Cifaldo, gostaria que você colocasse uma música em homenagem ao meu pai, que está completando 96 anos hoje. Quero oferecer essa música para todos os meus irmãos de Nova Lidse, minha irmã Geni e Calu, esposo dela, no sítio Nossa Senhora Aparecida. Obrigado, Cifaldo. Tenha um ótimo final de semana. Que Deus abençoe a nós todos. Amém. Amém. Obrigado, viu, Nilma? Parabéns aí pro seu pai, né? Você só não colocou o nome dele aqui, né? Não colocou o nome dele, mas tá aqui o registro também, seu, né? Registrando aqui o aniversário do seu pai. Muitas felicidades para ele, que Deus o abençoe, conceda muitas bênçãos, tá bom? É isso que nós desejamos, tá bom, querida? Parabéns aí. E agora é convidar o povo pro churrasco, né? Convidar o povo pro churrasco, claro. Não pode faltar um churrasco, né? Não pode faltar aquela carninha assada, beleza, beleza, beleza, e assim vai. Né? Parabéns, felicidades. Vamos nós, canta Brasil. Aniversário do dia.

acordar ouvindo a boa música sertaneja, que o Israel e Rodolfo estão bem apaixonados, né? Muito bom. Aqui também milionário José Rico Caminheiro na programação 99, viu gente? Bom dia, vamos acordando aí, acordando. Quer saber quem é o ouvinte fiel desse Canta Brasil? Vem surpresa aí, viu? Vem surpresa, pode ter certeza. 99.

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3: Vamos aqui com Canta Brasil, né, gente? Bom dia. Bom dia, Luquinha. Bom dia. Ó, hoje lá no oiteiro, vai acontecer, né, o ofício de. Vai acontecer hoje lá no oiteiro, né? Vai ter acontecido lá a homenagem à Nossa Senhora da Ajuda, lá no oiteiro. Já é tradição, né? Seu Jonas e Dona Maria, a família lá convidando toda a população para participar. Sob o olhar amoroso de Nossa Senhora da Ajuda, encontramos amparo, esperança e força para seguir com fé. Que ela interceda por nossas famílias, nos proteja e nos conduza sempre ao seu Filho Jesus Cristo. O tema ofício de Nossa Senhora da Ajuda será hoje, às 19h, na casa de seu Jonas e Dona Maria, lá no oiteiro, tá? Muito obrigado pelo convite, tá, Luquinha? Obrigado pelo convite. Vou fazer de tudo pra ir, tá bom? Tá bom? Os católicos aí da região, compareçam lá, vai ser bom. Manda um abraço pra Carla, tá ouvindo a gente no Prado? Tá ouvindo a gente aí no Prado, é? Beleza, obrigado pela companhia. Foi ontem, você participou, não foi? Não foi? Hoje de novo, então tá bom. Seja sempre bem-vindo. Obrigado aí pela companhia, tá? Quem acordou aqui foi a Ivone dos Santos, a Ivone lá da Vaz Alegre, já acordada também. Bom dia, me cumprimentou aqui, tá? Se você não quiser pedir música, não tem problema, mas nos cumprimenta aqui, que será sempre um prazer, tá bom? Eu quero saber quem é o ouvinte fiel do Canta Brasil. O Gilmar do bairro de Fátima tá falando aqui que é ouvinte fiel do Canta Brasil. acho que é a primeira vez que eu vejo a mensagem sua aqui, viu? Eu acho que é a primeira vez, tá? Um abraço, bom dia, muito obrigado pela companhia também. Bom dia, é o pessoal que vai acordando e mandando bom dia pra nós. E aí quando a gente fala quem é ouvinte fiel, vai ter uma novidade aí. É uma novidade, é uma surpresa. Então não posso contar, mas só vai ter acesso quem é ouvinte fiel do Canta Brasil, tá? Só vai ter acesso quem é ouvinte fiel do Canta Brasil, só. E a gente, esses dias, a gente tá observando todo mundo, observando mesmo pra ver quem é. Aí o pessoal me perguntou, se Valdo conta alguma coisa, contar o quê? Querem que eu conte o quê? Se eu contar alguma coisa, aí deixa de ser surpresa. E aí, como fica? Hã? Como fica? Não pode, né? Então tem que... Vamos ver no que vai dar. Depois eu conto pra vocês. Mas por enquanto não. Por enquanto não, é. É surpresa, tá? Logo, logo vocês vão... Aliás, daqui vai demorar o quê? Daqui acredito que uns 15 a 20 dias aproximadamente, né? Vocês vão saber. Agora, eu não posso contar absolutamente nada agora. Nada mesmo, viu? Quase que eu soltava alguma coisa aqui. quase, viu, gente? 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Outra pessoa mandou mensagem aqui: bom dia, Sivaldo, sou ouvinte fiel, tô sempre na escuta. Quem é? Ah, Eliene, né? Eliene? É, Eliene do bairro Liberdade. Nem sei se mora no Liberdade ainda, mas é Eliene, tá? Obrigado aí pela companhia, mas o ouvinte fiel chegou, Ivone, Isaac, né? A Vanessa, o Gilmar que mandou mensagem aqui. Vou confessar que esse Gilmar é a primeira vez que...

A primeira vez que eu vejo uma participação dele aqui, mas tá valendo, tá? Eu quero saber quem é fiel, quem é ouvinte fiel. E o melhor teste é no sábado, né? Muito bem. Obrigado, Lilene, bom dia, bom dia. Vamos nós aqui, gente, canta Brasil. Vamos nós, canta Brasil, sabadão.

0: é César e Paulinho.
1: César e Paulinho com a participação de Zanetti e Cristiano. Duas vezes você. Milionário e Marciano, hein? As paredes azuis, a linha Carter. Eita, poporri pra lá de bom, né, gente? Pra lá de bom. E tempo nublado aí. O dia clareou já, mas o tempo tá nublado, fechado. Eita, Jesus. Mas tá bom, né? Ai, ai, ai, vontade de ficar na cama. Ah, memória é boa, viu, Eliane? Memória é boa, graças a Deus. A memória é muito boa, tá? É, bom dia, bom dia. Bom dia pro Marcos, no bairro Tarcisão, tá ouvindo o Canta Brasil, bom dia. Falou também, também sou fiel. Ah, é? Então tá, fiel que é o programa, a sua parceira aí. Um abraço, Marcos, bom dia. Obrigado pela companhia também, tá bom? Vamos nessa. Pessoal tem que estar acordando cedo, né? Tem que acordar cedo. É? Ah, tá. Pensei que era 5 anos. Você tá doido, rapaz? Bom, gente, só são 5h55 agora no Canto Brasil. 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Viu, gente boa? É. Alguém mandou uma mensagem que eu vou ler fora do ar, depois eu vou ver o que é, tá bom? Mas tô atento aqui, já recebi a mensagem, vou ficar atento. 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

São 6 horas. No Canta Brasil. Imagine que deixou seu carro estacionado numa rua qualquer. E quando você volta, encontra o seguinte bilhete no para-brisa: desculpe, eu bati no seu carro, desequilibrei da bicicleta. Aqui está o telefone do meu pai. Isso aconteceu quando um menino de 7 anos esbarrou o guidão de sua bicicleta num veículo parado. O pai conta que ficou sabendo ao chegar em casa, quando o filho se mostrou bastante incomodado com o acontecido e perguntou quanto custaria o conserto, porque desejava pagar com seu próprio dinheiro. Fiquei anos juntando um pouquinho de dinheiro e daí ia ser tudo despejado em uma coisinha só. Fiquei preocupado, mas o bem sempre vai e volta, disse Benício aos repórteres que o entrevistaram. Após o pequeno acontecimento ganhar notoriedade nas redes sociais, quem fez questão de divulgar a ação do menino foi justamente o dono do veículo, que disse nem ter percebido o pequeno arranhão, mas notou o simpático bilhete no para-brisa. Achei um gesto de uma doçura, de uma honestidade sem igual. Meu carro estava sujo e não percebi nada de diferente. Se não fosse o bilhete, nem teria notado. Resumo de tudo: a honestidade da criança conquistou a todos e falou muito mais alto do que os fatos gerados da situação problema. O que você faria ou já fez numa situação parecida como essa? Se ninguém estivesse olhando, você seguiria adiante? Faria de conta que nada aconteceu? Ou assumiria a responsabilidade, fosse ela qual fosse? Como é sua honestidade nessas pequenas coisas? Sua linha de raciocínio em momentos assim pode dizer muito do que você é ou do que você ainda pode vir a ser. Se está na fase do o que os olhos não veem, o coração não sente, ou se não consegue permitir, pela exigência da consciência, que possa causar qualquer dano a alguém sem assumir a devida responsabilidade. Pense no exemplo do menino e sua bicicleta. Ele estava disposto a dar todas as suas economias em nome da honestidade, em nome desse bem que, segundo ele, vai e volta. Você faria o mesmo? A honestidade procede dessa forma, uma vez que está baseada numa justiça intocável, que dá a cada um o que é seu de direito. Por isso é importante que busquemos sempre ser honestos em todos os passos de nosso viver. Vivamos a honestidade e nunca enganemos a ninguém. A vida é grande cobradora e exime a redistribuidora ou retribuidora. O que façamos com os outros sempre retornará para nós. A sementeira sucede a colheita. Colheremos conforme tenhamos plantado. Quem engana, ilude, trai a si próprio e se prejudica, desrespeitando-se primeiro e fazendo jus aos efeitos da sua conduta reprovável. Sejamos honestos para conosco mesmos e, como consequência, para com o nosso próximo.
Lembremos que o bem vai e volta. Vai e volta. Foi Jesus de Nazaré que afirmou que aquele que é fiel nas coisas pequenas será também fiel nas coisas grandes. E quem é injusto nas coisas pequenas também será nas grandes. Pense nisso. Bom dia.

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2: Muito bom dia pra você, bom dia minhas amigas, bom dia meus amigos, bom dia pra você ligado na 99 FM, mas amanhã, é amanhã de sabadão, dia 15 de agosto 2026, um ótimo dia pra todos, é o que nós desejamos, que nosso Deus Pai Todo-Poderoso, Criador do céu e da terra, esteja presente em sua vida, em seu coração, no leito da sua família, tá? Paz, amor, alegria e muita saúde sempre pra todos. Deixa eu passar um round aqui, ó gente, isso aqui é um alerta, ó, um alerta de um acidente que aconteceu, né, nesta manhã, aqui logo depois do Corujão, tá, sentido Teixeira de Freitas. O nosso amigo mandou esse áudio aqui, vamos ouvir.
3: Miranda, bom dia, meu amigo, bom dia.
2: Bom dia.
3: Todo mundo estiver ouvindo a 99 e a Rádio Mais. Aqui é o motorista carteiro Manuel Paleta.
2: Manuel Paleta. Fala, Manuel.
3: Sivaldo, avisa pra galera no aí pra ficar atento aí que tem um acidente com carreta aqui. É, de Itamaraju, sentido Teixeira de Freitas, viu?
2: Certo.
3: Tá na segunda curva aqui, depois do posto Corujão, viu?
2: Segunda curva depois
3: do
2: Corujão.
3: Tombado na contramão, sentido Teixeira de Freitas.
2: Certo.
3: Então, pra quem estiver vindo de lá, vai passar bem beirando ela. E muito óleo derramado na pista, viu?
2: Certo.
3: Então, a galera aí, redobrar a atenção aqui. Os dois sentidos, positivo?
2: Certo. Tá aí, portanto, o recado aí, muito importante, já mandou o vídeo aqui, muito óleo na pista derramado, tá, gente? Aconteceu um acidente logo depois do Corujão, na segunda curva depois do Corujão, né? Muito cuidado, mas muito cuidado mesmo, tá, gente? Tá dado o recado aí, nosso amigo Manuel Paleta, muito obrigado aí pela força, valeu, cara? Obrigado, meu, um abraço, bom dia, boa viagem. 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Tá, gente boa? Bom dia, bom dia. Quem mais mandou mensagem aqui? Deixa eu ver. Nice, do bairro Liberdade também. Nice, do bairro Liberdade, mandou mensagem aqui dizendo que é ouvinte fiel do Canta Brasil. Que bom, né? Bom dia. Ontem eu encontrei com minha amiga Selma e esposo. Selma e esposo lá na... Encontrei num supermercado, né? Encontrei num supermercado. Na hora que ela me viu, ela falou: ah, não acredito que eu tô vendo você aqui. Que surpresa maravilhosa. Que bom, né? Beleza. Obrigado. Bom dia, Selma. É Selma? Não, Cida. Selma não, Cida. Cida. Ela e esposo. Bom dia, bom dia. Aninha, do bairro de Fátima, também tá ouvindo Canta Brasil. Bom dia. Muito obrigado. Obrigado aí pela companhia também, tá ouvindo o Sivaldo Miranda nesta super manhã. Vamos lá, hora do café. O Tio Canta Brasil, bom dia, vamos nós.
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5: Oi, Sivaldo, bom dia.

0: mandar um abraço aí, Zinho, Renan e Rafael. Gostar demais de ver.
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1: Legal, né? No Canta Brasil, Kleber e Cauã, pedaço meu. Cidadão aqui é Camilete Poços, é isso? Mandou aqui um vídeo também, eu acho que é do acidente também, né? Mandou aqui pra nós, já estamos avisando, tá bom? Muito obrigado aí. Manifestação aí dos motoristas, né? Deixando a gente informado e pedindo pra gente informar também a todos que estão na estrada aí, o cuidado que teve um acidente na BR-101, logo depois do bairro Corujão, né? Me parece que na segunda curva aí tem um acidente, viu, gente? Muito cuidado, mas muito cuidado mesmo, ok? Dado o recado. Bom, são 6h25 do Canta Brasil, bom dia. Hoje tem o ofício de Nossa Senhora da Ajuda, hoje lá no oiteiro, lá na casa do seu Jonas e da dona Maria. E ó, muito obrigado pelo convite aí, tá, pessoal? A gente vai fazer de tudo pra ir, tá, ok? Muito obrigado. Um abraço pra vocês aí, bom dia, tá aí, portanto, você que é católico, você que, né, gosta de um momento de fé, compareça lá nesse ofício de Nossa Senhora da Ajuda, lá no oiteiro, lá na casa de seu Jonas e de dona Maria, a partir das 7h, ok? Ok? Abraço, seu Jonas. E aí, seu Jonas, hoje o senhor tá quieto, né? O senhor tá quieto hoje. Carlinhos não foi serrar o café aí, não? É que ali é um serrote de café, o Quinha também, o Quinha não fica atrás não, que ela vai acompanhando, fazendo resenha de todo mundo, mas ela fica serrando café, não faz café na casa dela, aí vai serrar o café aí na sua casa. E aqui em Itamaraju, quem é ouvinte fiel do Canta Brasil? Eu quero saber quem é ouvinte fiel do Canta Brasil, tá? Depois não vai dizer que eu não avisei, viu? Depois vai dizer que eu não avisei, avisei sim, tá? Tô avisando. Bom dia, rapaziada. A turma que tá aí como é o nome desse lugar aí? Ih, eu esqueci o nome desse lugar, dessa região aí, rapaz. Perto do Guarani. Bom dia. Tombador. O cara me ligou e falou assim, ó, tô aqui no Tombador te ouvindo. Tá bom, então tá bom. Obrigado, viu? Bom dia. O Zé Antônio ouvindo a gente aí na região do Tombador, muito obrigado, um abraço, bom dia. Bom dia pro Nelson, no bairro Marutinho, também ouvindo Canta Brasil. Mandou mensagem aqui falando que é ouvinte fiel também do Canta Brasil. Obrigado, bom dia. É assim que a gente vai, né? Falar nisso, ontem eu fui abordado lá no supermercado, tava no supermercado, aí fui abordado por um amigo falando de você, viu, Micaela, Jay? Viu, Micaela? Você, Alci e Carlinhos falando de mim, tá? Ele me falou aqui, o rapaz. Me falou ontem, tá? Sério que macaco de cima do rabo pra falar, pra olhar a vida dos outros, né? Sério que é isso? É ditado certíssimo esse. Eles ficam falando da minha vida. Tô dando ibope pra eles, né? Ai, ai, dei ibope pra eles. Mas vamos lá, gente, bom dia, vamos acordando aí, tá na hora de acordar, despertar pra vida, né, despertar pra vida neste novo dia, neste sabadão da alegria de Bruno e Marrone no Canta Brasil. Vamos nós.

0: também.
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Canta Brasil. Eita, Carlinhos, você aguarde que você vai me contar aqui um negócio, Carlinhos. Seu João, o senhor precisa saber disso. O senhor precisa saber. Só que na hora que eu for contar, o Luquinha não pode estar perto, não, viu? Ai, ai. Promovi agora uma confusão danada, viu? Vamos nessa, né, gente? Ó, são 6h41. Bom dia, bom dia. Bom dia, bom dia. Pessoal acordando, bom dia. Deixa eu reforçar aqui, né, gente? Reforçar que hoje tem um ofício de Nossa Senhora da Ajuda lá no Oiteiro, lá em seu Jonas e Dona Maria, lá na casa de seu Jonas e Dona Maria. Hoje tem um ofício lá de Nossa Senhora da Ajuda, tá? Compareça lá, viu, gente? Compareça, vamos lá. Bom dia pra todos aí dessa região. Manda alô aqui pra... apareceu outra Vanessa aqui, né? Esses dias eu até falei, eu tinha três Vanessas, que são ouvintes do Canta Brasil. E uma delas eu sei que é fiel mesmo, todos os dias. Agora apareceu a outra, né? Apareceu a outra aqui, que é fiel também. Diz ela que é fiel também ao Canta Brasil. Bom dia, muito obrigado então, tá bom? Muito bom. Vamos lá. Bom dia, Sivaldo, tudo bem? Aqui é eu, Ciene. Toca, por favor, para mim a música Poeira da Estrada com Daniel. Ofereço para meus pais, Antônio e Dona Leite, meu irmão Erivaldo, a minha cunhada Bárbara e também para Lerino, Neguinzão, Eliseu, Galega, Sival, Neca, Silvina, Louro, Lília, Ronieri e Jéssica. Ofereço ainda para toda a galera das regiões do Córrego do Tombo e Farinha Lavada, município de Curuçu. Opa, como é que tá minha amiga Elciene, bom dia, muito obrigado. Obrigado aí pela companhia, viu? Bom dia pra você, todos os seus lá. Curtindo também a programação 99, muito obrigado, tá? Um abraço pra vocês todos aí, bom dia. Tá ouvindo a gente, né? Curtindo a gente, curtindo o Canta Brasil, isso é bom. Muito obrigado, tá bom? Alô pra Duda, na Cidade Baixa, tá ouvindo o Canta Brasil, muito obrigado. Bom dia. Não aparece ninguém de do Bela Vista, não? Do Vista Bela já apareceu, agora do Bela Vista, não? Hein? Rose do Bela Vista, tá ouvindo Canta Brasil, muito obrigado. Obrigado aí pela companhia. Rosilene, né? Rosilene do Bela Vista, ouvindo Canta Brasil, muito obrigado. Eu fui fechando a boca aqui, apareceu, não foi? Então tá bom, obrigado. Vamos lá, sabadão. Só quem acorda cedo no sabadão é apresentador de programa sertanejo.

0: Sula Mazorega aí, co-dirigindo, comendo poeira. Falando de poeira, hein? João Paulo e Daniel, Poeira da Estrada, foi pedido aqui na programação 99. Minha amiga Sandra, tá ouvindo a gente hoje, né? Tá ouvindo a gente pelo aplicativo, ela avisou aqui, fez questão de mandar um vídeo pra mim. Jogando comidas, jogando milho pras galinhas. Você não come essas galinhas não, é, Sandra? Não come não, é? Pena que tá longe, né? Tá bem um pouquinho distante, lá na região de Ibirapuã, né? Ela mandou um vídeo mostrando aqui como é que tá, como é que tira, como é que faz toda aquela questão de, pra tirar o leite da vaca, né? Tem que amarrar as pernas da vaca, o rabo também. Aí eu tive a curiosidade de perguntar, vem cá, por que amarra o rabo? Ela falou, se enquanto a gente estiver tirando leite, ela fica balançando o rabo e dá cada pancada. Agora entendi, né? Muito bem, a mulher é brava. A mulher é valente. A mulher vai lá pro curral tirar o leite com força mesmo, né? Vai lá tirar o leite. Parabéns, Sandra. Abraço, bom dia. Qualquer dia desse eu vou mandar. Ah, não posso falar não, não posso falar não. É um vídeo fiel, viu? Meu amigo Nel Variedades aqui em Tamaraju é um vídeo fiel do Canta Brasil também. Meu amigo Nel, bom dia. Como é que você tá? Tá bom? Obrigado aí pela companhia, bom dia. Sei que você é um vídeo fiel, né? Aqui mais um, é um vídeo fiel aqui, ó. O vídeo fiel do Canta Brasil também aqui, ó. Ota!
1: Bom dia, cidade. Bom dia. Da UBS 3. Quero o amor aqui, Roberta Miranda. Vem cá, meu dengo. Feliz minha esposa, feliz pra você, feliz pra Vaninha, feliz pra quem tiver na escuta e gostar da música. Certo. Ótimo sábado, bom final de semana, Deus abençoe, fica com Deus.
0: Tá bom, obrigado aí pela companhia, bom dia, viu? Bom dia, minha amiga Cida. Ó, aquele convite que você fez ontem, viu? Você acha que eu vou esquecer? Você acha que eu vou esquecer? Não vou esquecer não, tá? Nosso amigo aí, viu? E vocês fizeram o que com a foto? Fizeram o que com a foto, hein? Um abraço aí, bom dia Sandra, bom dia esposo. Cida, melhor. Cida e esposo, bom dia. Obrigado, satisfação ter encontrado vocês, tá? Sempre motivo de alegria, tá? A Sandra mandou uma mensagem aqui pra mim: você tem que vir cá, Sivaldo, fazer uma visita a gente. Passar um fim de semana, comer uma galinha caipira. Ah, é. Ah, é, né? Ah, então tá bom. Levou. Aliás, eu tô devendo uma visita aí, eu acho que no dia que eu, no, quando eu tiver de férias, eu vou tirar um fim de semana pra que eu faça a visita a vocês e faça a visita também ao pessoal aí do Ferrete, né? Que é nessa região aí, Ferrete, né? Cachaça Ferrete é na região aí. Um abraço. Ah, foto. Tá meio embaçada, né? A foto não tá, não tá, Cida. Mas vamos lá, gente, bom dia. Daqui a pouquinho tem mais participações. Bom dia pra você, acordando nesta super manhã, nos

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0: Vamos aqui, né? Na reta final do programa Canta Brasil, nesta super manhã de sabadão, dia 15 de agosto 2026. Hoje é dia do solteiro. É dia do solteiro hoje, dia da informática, né? Dia do solteiro. Você é solteiro? Então tá, hoje é seu dia. Tá? Pronto. Hoje é dia do solteiro. Já registramos, não é isso? Bom dia, gente. Bom dia. O Marcos, ouvindo Canta Brasil no bairro de Fátima também, muito obrigado. Né? Parece que eu já falei de um Marcos hoje aqui, não já? Parece que do Tarcisão. Né? É que a gente vai recebendo as mensagens e vai apagando, né? Mas é isso aí. Um abraço, obrigado aí pela companhia. Bom dia. Bom dia. Minha amiga dona de casa já fez o café, o cafezinho já tá pronto. Já tomou o café, já tomei o meu aqui também. Tá? Já tomei um cafezinho aqui, um cafezinho bom, quente. Né? Deixa um pouquinho pra rapaziada, hoje faz menos um pouco, porque só os peões trabalham hoje, né? Eu e Vaninha. Depois tem folgada, Alci. Mas vamos lá, gente. Bom dia.
5: Olá,
0: todo mundo pedindo, né? Vamos lá,

Deixa eu chamar com Edson e Evandro do Canta Brasil, Éder e Renato, amor e mistério. Manda um abraço aqui, meu amigo Arnaldo, tá sumido, hein, cara? Tá sumido, o que que tá acontecendo? Quase todos os dias eu encontro com seu irmão Sandro, fazendo caminhada. Eu também tô fazendo, faltei dois dias anteontem, tava por motivos, né, particulares, mas eu vou ter que continuar minha caminhada, continuar. E você tá sumido, viu, velho? Você tá sumido. O que que tá acontecendo? Como é que tá a Valentina? Tá bem? Bom dia. Manda alô aqui pra Joelma, ouvindo o Canta Brasil, no Bela Vista. Só fui falar aqui, apareceu, né? Pessoal do Bela Vista, Joelma do Bela Vista, muito obrigado. Bom dia, Cris, ouvindo o Canta Brasil aqui no centro, muito obrigado. Obrigado pela companhia, tá? Muito bom. É assim, quer saber quem é ouvinte fiel, né? Quero saber quem é ouvinte fiel. Surpresas virão. Depois vai reclamar. 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Valeu? Manda alô pros taxistas. Bom dia. O negócio tá travando aqui, é? Bom dia, meus amigos taxistas. Bom dia. Tudo bem? Um abraço a todos aí. Muito obrigado pela companhia. Obrigado pela audiência. Oh, tá, coisa boa. Chegando propaganda da Shopee aqui pra mim. Ai, ai, ai. Não. Os taxistas ouvindo Canta Brasil, obrigado. Pessoal que se encontra aí no terminal rodoviário Itamarajú, bom dia também, obrigado a todos aí pela companhia. Vamos nós aqui. Vamos nessa, né, gente? No clima do sábado.

0: de Paulo e Paulino no Canta Brasil, a Linguaruda. Aqui também Daniel Agata do Milênio, que clima bom, né, gente? Clima bom na programação 99, viu? Bom dia. Um amigo. Ó, um amigo chegou. Tem um amigo que ele tem uma mulher assim, mulher é brava, mulher é brava. Né? Aí ele tava dançando, tava lá na beira, e ele é muito brincalhão. Sabe aquele amigo que tem a mulher, que tem a mulher brava e é brincalhão demais? Você tem um assim? Porque eu tenho. Não posso falar o nome dele não, e nem o nome dela. Eu tenho certeza que ela tá me ouvindo. Se eu, quando eu falo alguma coisa aqui, ela fala assim, é, Sivaldo, se você falar de mim um dia, você tá ferrado. Você não entra na minha casa nunca mais. Aí ele, não entra o quê, mulher? Não entra não. Mas não falo, eu só vou falar, não falo, vou falar do milagre, mas eu falo o nome do santo. E aí tava dançando, tava indo quieto mais ela numa festa, né? Aí passou aquela música, estilo essa assim, toda, né? Chega, né? Não tô discriminando não, viu, gente? Pelo amor de Deus, não tô discriminando, até porque eu tenho vários amigos que tem essa opção sexual. Aí chegou aquele, né? Aí chegou e dançando, se requebrando todo e tal. E aí ele foi e na brincadeira. Dançou, agarrou e dançou mesmo, fez a brincadeira também. Ah, pra quê? Essa mulher saiu do salto, desceu do salto na hora, viu, gente? Pensa no negócio. E eu tava perto. Eu vi tudo. Ela falou, se você fizer resenha, você vai ver, viu? Ai, ai, meu Deus, vamos lá. Quem tá comigo nesta manhã, solta a voz aqui no Canta Brasil, bom dia.
1: Bom dia, aqui é Nem.
0: Nem?
1: Gostaria de mandar um alô pro meu avô, Braz.
0: Sim.
1: Minha avó, Edinalva, e minha tia Tuzinha, que estão lá na fazenda de Clarice.
0: Sim.
1: Próxima, Pirajá. Tá. Beijos,
0: obrigado pela companhia, bom dia, né? Vamos lá, canta. Ah, deixa eu mandar alô pra Jamanta é ouvinte fiel, né, Jamanta? É ouvinte fiel, Jamanta, tá, gente, tá trabalhando hoje, Jamanta? Conta pra mim aí, tá trabalhando hoje? Acredito, não. Trabalhando hoje, quem mais? Teve mais alguém que me cumprimentou aqui? Como é o nome dela? Selma Reis, bom dia. Bom dia, feliz sábado, muito obrigado. Bom dia, Jamanta, tá aqui, tá registrando também, mas Jamanta, bom dia, abraço. Vai lá apanhar hoje de bal, vai te dar um couro hoje no dominó lá. Pode ir. Vamos nessa.

cheiro dela, com Diego Amaro e D'Alessandro e Otávio. E Otávio Augusto e Gabriel, aqui no Canta Brasil. Bom dia para Alice, ouvindo Canta Brasil, no bairro Cristo Redentor. Muito obrigado, bom dia. Muito obrigado. Rapaziada, a turma tá acordando na coragem hoje também, com esse tempo eu vou te contar, né, gente? Eita lá. Alô para você, bom dia para todos, bom dia você que já tá saindo do trabalho, pessoal que tá no mercado municipal, bom dia também, muito obrigado, pessoal já tá aí na luta, né, gente? Trabalhando, né? Muito bem, um abraço para todos aí, muito obrigado, viu? Muito obrigado a todos aí, tanto do mercado municipal da Cidade Alta, quanto da Cidade Baixa. Tem lá também a turma que curte o Canta Brasil, que não perde um Canta Brasil, muito obrigado, sempre bom contar com vocês aqui com a gente, né? Bom dia, daqui a pouquinho eu tenho Vaninha dando o recado dela neste sabadão da alegria, né? E de tempo nublado aqui em Itamaraju, tá tempo nublado mesmo, viu, gente? Quando eu tava saindo de casa começou a cair uns pingos d'água, eu falei, será que vai adiante? Cheguei aqui, quando eu olho lá fora tava o asfalto molhado, só que foi bem fraquinho, mas bem fraquinho mesmo. Mas vamos lá, gente, bom dia, acordando, viu? Todo mundo acordando. Bom dia pra Silmária, ouvindo também o Canta Brasil. Aí no Cristo Redentor também, bom dia. Ah, não, é Novo Prado, bom dia. Muito obrigado, tá? Obrigado aí pela companhia. Bom dia, vamos lá, gente. Canta Brasil.

Tem dia que a gente tá querendo pirraçar, né? Tem dia que a gente deixa por conta da gente e a gente manda ver na seleção musical. Né, Val? Obrigado aí pela companhia, Val. Bom dia. Bom dia. Tá acordado também, né? Muito bem. É isso aí. Acordar cedo, né? No sabadão. Porque não pode deixar só que o apresentador do programa sertanejo acorde cedo, não. Tá bom? Não pode deixar, não. Bom dia pra Tamires, no bairro de Fátima, ouvindo Canta Brasil. Muito obrigado, tá? Vamos que vamos aqui. Então vamos lá. Aí a música que você pediu, Tamires. Bom dia.

Eduardo Costa, eu vou te contar, hein? Incomparável, né, gente? Bom demais. Gente, bom dia, bom dia, bom dia, rapaziada que tá curtindo o Canta Brasil e no Poço BTV, muito obrigado pela companhia, bom dia. Bom dia pro Roberto, ouvindo a gente aí no Tarcisão, muito obrigado. O Ademilson também no Tarcisão, ouvindo o Canta Brasil também, muito obrigado, tá? Bom dia, né, gente? Todo mundo acordando nesta super

0: abraço aqui pra Chacalinha aqui no centro, tá ouvindo o Canta Brasil, muito obrigado, bom dia, né? Bom dia, a Nen tá mandando aqui um alô pra sua mamãe em Pirajá, tá ouvindo o Canta Brasil. Mamãe, que tenhamos um sábado abençoado, beijos mamãe, ela mandou aqui, a Nen, não é isso? Obrigado, registrado. Hora de ir embora, deixando um grande abraço a todos, agradecendo pelo carinho e pela audiência, agradecendo principalmente nosso bom Deus, por ter permitido que estivesse aqui mais amanhã juntinho com você, mais uma semana também, né gente? E bom, deu tudo certinho, não foi? Então que bom, bom demais, né gente boa? Vamos nós cantar Brasil.
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0: Volta segunda, 5 da matina, no novo encontro com você e a boa música sertaneja. Na programação 99, chegando a Ivaninha com o Manhã Mais. Em seguida tem Alci e o Véia Abdias no Brega do Rango. Ótimo sábado, ótimo fim de semana. Até segunda, se Deus quiser. Tchau, gente boa.

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3: Certeza, certeza que sim, seu locutor. Muito bom dia, gente. Não parece que a gente tá, pelo menos na nossa região aqui, tá? Numa manhã de inverno? Ah, e estamos mesmo. Por conta do veranico, né? Ontem parecia que tava todo mundo arrumado já pra ir pra praia. Não sei, não. Ah, mas se tu gosta de água fria e tal, não tem nada não, né? Vai do mesmo jeito. Bom dia, gente. Final de semana maravilhoso e, claro, com a nossa programação. Sou Vania Meirelles, chego com você no sabadão, dia 15 de agosto. E a gente fica com você até às 11 da manhã. Participa aí, 30310099. A gente dá essa paradinha aqui no sábado, só pra dar aquele bom dia pra você que é muito especial na nossa programação. Não tem intervalo, a gente pula assim, ó, rapidinho de um programa pro outro. Vem comigo!

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2: Confere comigo na Rádio Mais, 8 horas 36 minutos. Nossa programação hoje até às 11 da manhã, depois tem brega no rango. 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Meu povo tá aqui no 3031-0099.
3: Bom dia, roda pra gente, por favor. Uma música fica no seu. Sua escolha, que você tem um bom gosto. Eu falei, se eu tô estiver sintonizado, todo mundo na lista bela, toda a equipe da 99. Feliz pra mim que gosto desse programa, né? Obrigada. Todos que gostaram, que tá falando aí da Isa do Vista Bela, um bom dia. Primeira vez que eu participo, viu? Mas eu escuto todos os dias, fica na paz.
2: Bem-vinda, bonita. Apareça quando quiser. E tem mais gente dando bom dia aqui, vamos dar uma olhadinha. Quem tá comigo? Bruna! Manda
4: feliz
2: aí, Bruna.
4: Alderi. Da minha mãe.
2: Ela quer uma música do
4: Francisco,
2: Neto
4: Brito, que chama meu pai, Bruno, que é meu irmão, e Cis Neto, que é meu irmão, e ofereço a música pra Gera também.
2: Ai, tá bom, aguarde aí. Já já a gente volta e tem Neto Brito na próxima sequência.
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0: cima da lista, que eu ouço e fico esperando o finalzinho. Por que que não pega, né? Vai, não, eu ouço a música inteira e fico esperando esse AU aí no final. Grandes músicas, grandes projetos, como é o caso do Fan Factory, né? E de outros tantos que a gente tem algumas dúvidas. Uns a gente até já sabe, né? E outros não. E o que que aconteceu por saber? A gente deixou pra lá. Eu tô falando que aparece uma cara, a voz é outra. Aparece umas pernas e a cabeça de outra pessoa. Gente, é o verdadeiro Frankenstein da música. De onde eles tiravam essas ideias, né? E faziam sucesso no mundo todo. Não é que eles estavam enganando a gente. Tinha gente, países, tipo a Alemanha, que já contava logo de cara. Ó, essa aqui não dá. Não tinha nada a ver com beleza, nem com cor de pele, nada disso. Por muitas vezes, a voz era de um branco e quem estava ali fazendo a mímica era um negro ou uma negra. Então, não é esse tipo de coisa, não. É que eles lá tinham essas ideias, né? Isso foi saindo. Aí o povo fala, ah, o playback hoje. Nossa, então a gente nos anos 90... Os reis do playback. O importante é o resultado. O resultado. Teve coisa que não foi legal, que foi criminoso mesmo e que teve justiça e tudo mais, mas já passou, né? Eu acho, né, gente? Será que tem alguém enganando a gente por agora? O Baltimore não era, é um modelo, né, que fica ali fazendo mímica e dançando. Por anos a gente achava que aquele cara tava cantando a música Tarzan Boy. Chinese Restaurant. Ah, ó, deixa pra lá. Milho, vanilho. Aí, vou passar o fim de semana sofrendo, vou nada. Não sofra também, tá? Com dor, com aquele mal-estar que hoje passa, amanhã volta. Não, Vânia, já me adaptei. Não faz com você, não. 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
2: Oi, sou Luana de Oliveira, chegando com o nosso horóscopo Áries, Touro e Gêmeos.
1: Áries.
2: Ariano, lidar com pessoas intransigentes é muito difícil, porque desafiam sua capacidade de tolerar e de ser paciente com a teimosia alheia. Porém, apesar da dificuldade, seria sábio da sua parte não colocar lenha na fogueira, viu? A cor pra hoje é o creme.
1: Touro.
2: Touro, que tudo esteja do seu agrado. É diferente de infernizar as pessoas para que nada seja diferente do que você pretende. Todas as pessoas de sua vida hão de ter o mesmo espaço e direito que você reclama para si, ou não. A cor para hoje é o branco.
1: Gêmeos.
2: Oi, gêmeos, procure se divertir mais, se dedicando às atividades que brindem com regozijo saudável e que possam ser compartilhadas com outras pessoas, porque à medida que você dividir o regozijo, esse também irá se multiplicar. A cor para hoje é o lilás. Já já, câncer, leão e virgem.
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0: Na Rádio Mais, agora 9:05. A frase repetida há mais de uma década pelo presidente Xi Jinping resume a estratégia que vem orientando a política de segurança alimentar na China. Produzir mais alimentos internamente e depender menos das importações. Eu vejo vários vídeos, não vou dizer que sigo, né? Eu sigo a Jia Zhousheng, acho que é assim que fala, tirando ela, mais ninguém. Mas vejo muitos vídeos deles plantando a própria comida, né? É o óleo ali que vem da carne do porco, planta o arroz, planta os legumes e verduras, enfim, eles se viram, né? Alugam as terras, que a gente sabe que lá é assim, né? Não é igual o Brasil, que todo mundo tem sua terra, então todo mundo aluga, as famílias se unem, fazem cooperativas, enfim, eles vivem bem do jeito deles. E o governo se preocupa, é claro, com as outras pessoas que não são, né, trabalhadores rurais, que tem aí, né, alugam a terra para poder... Falando, né, da China no geral, das pessoas que trabalham e vão lá no mercado comprar o alimento, eles estão preocupados com essas pessoas aí, então tirar do próprio, da própria terra para sustentar o povo. Esse objetivo aparece nas metas estabelecidas pelo governo chinês no seu 15º plano quinquenal, publicado no início do ano para o período de 2026 a 2030. O plano quinquenal reúne as principais metas estratégicas da China para períodos de 5 anos com objetivos de desenvolvimento econômico e social. Nesta edição, o documento prevê ampliar a produção interna de produtos, dos quais o Brasil é hoje um dos principais fornecedores, como soja, milho e carne. As cotas de importação de carne bovina impostas pela China neste ano a diversos países, incluindo o Brasil, já fazem parte desse movimento. O país trabalha para elevar sua autossuficiência em carne bovina e ovina de 70% para 85%. Mas como fica o Brasil diante dessa nova estratégia, né? A gente não quer mais o seu produto porque a gente já está conseguindo plantar, criar por aqui, né? O cenário aí não aponta para uma ruptura nem para a queda drástica nas importações chinesas, mas já exige a adaptação por parte das empresas brasileiras. Nesse momento, né, equipes aí de grandes empresas brasileiras já estão pensando: e nós vamos vender para quem? Estão preocupados com isso. Gente, se a gente produz tanto, e produz muito, o Brasil produz muito, por que é que continuamos falando que tem gente passando fome? Diz que são milhões, né? É os números lá que aparecem. Por que essas pessoas continuam com fome? E por que que tudo aqui é tão caro? Tem jeito? Tem. Não fazem por quê? Porque realmente eles não estão se importando com o caminho que esse país toma. É tanta coisa para se resolver. Essa questão da alimentação já era para estar, ó, resolvida há tempos, porque não é algo que falte, que tenhamos que comprar de alguém para... Não, nós temos. Aqui, do lado, grandes produtores rurais, né, agricultura familiar, um beijo para vocês todos, trabalham muito, sustentam a nossa região e mandam para fora, né, a galera aí que exporta também. Pois é, a gente não tinha que ter essa conversa. Olha o que a China está fazendo, né? Olha o que eles estão fazendo. O que que eles estão aproveitando? Lá, as famílias que nascem na área rural, dificilmente elas conseguem, isso é uma lei deles, sair é um patamar que tem que subir, tá? Conseguem sair. Aqui não. Filho tá trabalhando com o pai na roça, estuda, paga a faculdade, ele vai subindo. Ajuda a família e a vida dele. Lá não é assim. As pessoas que trabalham lá, trabalham lá. E é na roça e acabou. Dificilmente elas conseguem sair, né? Porque é tipo uma casta. É legal? Eu acho não, mas coisa deles. Eles estão aproveitando isso aí. Estão pensando na mão de obra que eles já têm, né? E a terra que é deles, eles alugam para as outras, para as famílias produzirem. Então é esse nicho. O Brasil, a gente tem tudo em liberdade, né? E por que é que continuamos falando, desde criança eu ouço isso, que um dia o Brasil vai acabar, né, com a fome, as pessoas vão poder... Betinho morreu fazendo isso, cadê? Estão chegando aí, né? Ano de eleição, gente. Bora pensar.
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3: Vocês já ouviram aquela frase que fala assim: do inferno é que se vê o paraíso? 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

0: pro intervalo, o som de Zack Samuel.
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1: Olá, de volta na programação, você de Câncer, Leão e Virgem.
0: Câncer.
1: Oi, Câncer. As exigências que você faz podem parecer exageradas aos ouvidos alheios, mas para sua alma não passam de nada além do necessário. Essa discrepância pode provocar alguns atritos, mas nada que requeira muita atenção. A cor para hoje é o prata.
0: Leão.
1: Olá, Leão. Suas palavras adquirem mais peso nessa parte do caminho. Por isso seria bom você as usar com moderação e se ater às conversas que sejam realmente significativas. Negociar neste momento é algo que traria muitos benefícios. A cor para hoje é o roxo.
0: Virgem.
1: Olá, Virgem. Os resultados materiais fluem com mais força nessa parte do caminho, mas não são produto de sorte ou de apostas. São fruto do seu trabalho e principalmente do empenho de fazer seu trabalho com qualidade. A cor para hoje é o laranja. Já, Libra, Escorpião e Sagitário.
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1: Oi, de volta na programação, você de Libra, Escorpião e Sagitário.
0: Libra.
1: Oi, Libra. Talvez acusem você de intransigente, mas acontece que se você chegou a certas conclusões, é pertinente determinar que essas sejam cumpridas, ao invés de continuar ouvindo

0: Hoje é o vermelho. Já já, Capricórnio, Aquário e Peixes.
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2: Que esse negócio aí que ela falou, que a gente é melhor, tem coisas que não resolve, não vai atrás, né? É aquele negócio de não conhece os seus ídolos. Tem gente que fica chateada. Eu fui tirar uma foto com fulano, ele não quis, não é? Como assim? Pois é, gente. Quando é humilde lá, pobrezinho, tá bem, gente? E depois some mesmo, normal. Raríssimos casos. Um que eu posso dizer assim, de verdade. Um que eu tenho até hoje o autógrafo dele em casa, Zé Geraldo. É, não mudou nada, mesma pessoa, tá? Outro, eu não conheço, mas gostaria, é o Missáter. É um homem mais tranquilo que aquele. Mas os outros todos eu não sei. Tem mais humildes aí que não mudou e tá? Tem, mas aí eu tô falando daqueles que a gente acompanha, né? É a gente que muda, não tem jeito não. Até a moça aí tá falando, né? Gente, será que a verdade está lá fora ou aqui dentro? Se estiver aqui dentro, eu saio correndo. Não, assim correndo tanto não, porque eu gosto. Eu gosto do assunto. Você gosta desse assunto? Você gosta? Tem medo? Eu não conheço Varginha também, uma hora dessa aí a gente vai organizar, porque lá tem festival de música eletrônica, né? É a terra dos ETs, eu tenho que dar uma passada lá, é bonitinho, né? Aquele bicho verde enorme na cidade. Passar a gente já passou, tô falando do festival, eu quero muito ir um dia. Bom, ele, vou te contar, eu não sei quantos cérebros este homem tem. Inteligência aqui é um negócio fora de série, né? Elon Musk, estamos falando dele, ele afirmou que a expansão da humanidade para outros sistemas estelares poderá eventualmente nos levar ao encontro com civilizações alienígenas ou à descoberta de ruínas de antigas sociedades extraterrestres, né? Que não estão mais aqui. Ainda bem, né? E pelo que eu estou vendo aqui de foto e tudo, misericórdia encontrar que esse é um povo muito feio. Ah, isso era daí que veio a feiura da humanidade? Pensa aí, gente. Não, mas que tem gente que até hoje pensa, sabe o quê? Ah, mas a gente é só nós aqui. Eu não. Aqui, não. Será? Reptilianos? Adoro o mesmo assunto, viu, gente? Mas gosto mesmo. Ah, não, eu acho, né? Não. Eu acredito que tem muito mais. Tem vida de todo jeito. Tem vida de tudo que é jeito. Eu não sei se vai dar certo o encontro, se um vai dar água, comida pro outro, vai dar veneno, a gente não sabe, né? Capaz do humano querer acabar com a pessoa, se encontrar, tipo, um planeta belíssimo, igual a gente vê nos filmes, na outra Terra e tal. Aí você vê Interestelar, aí você vê, é capaz de a gente juntar tudo e você sai daí que a gente quer esse planeta, que o outro nós já destruímos, já virou uma lixeira, né não? Mas eu não tenho medo nenhum desse trem, não. Não, não vem com um negócio de sonda, abdução, isso eu não gosto, não. Será que tem essa carinha mesmo, gente? Arredondadinha, com zoião? Sei lá.
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2: 9h46.

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0: Chegando por aqui com o nosso resumo de novelas, meus amigos, para esse sabadão. Prepare o coração, porque hoje a Lica sente orgulho ao visitar as terras de Tonho. A Dalgisa se insinua para Mirinho e Marta e Virgínia percebem. Virgínia finge naturalidade diante de Adalgisa e Mirinho e Marta se surpreende. Viriato alerta Bartô para desistir das artimanhas para transformar Veneranda em santa. Marta confronta Diógenes e diz que o marido parece estar com medo de Virgínia. Alica desabafa com Niara sobre ter lutas diferentes de Tonho. Binta orienta como Kênia deve se vestir para o jantar e Gendal estranha a aparência da filha.
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1: Olá, de volta na programação. Agora você de Capricórnio, Aquário e Peixes.
0: Capricórnio.
1: Olá, Capricórnio. Aproveite este momento em que a sorte parece estar ao seu lado para se arriscar a colocar em marcha tudo aquilo que de outra maneira pareceria impossível. A sorte está aí, mas precisa ser tentada ou não. A cor para hoje é o bege.
0: Aquário.
1: Oi, Aquário. Ver as coisas com realismo produz alívio, porque enquanto a alma se apega a certas fantasias, ela experimenta um torpor que a faz tomar decisões equivocadas. O realismo é menos excitante, mas produz benefícios. A cor para hoje é o dourado.
0: Peixes.
1: Olá, Peixes. O impossível pode se tornar possível, mas nem sempre. Portanto, é fundamental que você selecione direito os sonhos que fazem seu coração arder de vontade e de os realizar, de modo a não gastar tempo com fantasias. Melhor não, Peixes. A cor para hoje é o marrom. Galerinha, obrigada pela companhia. Super beijo e até a próxima. Tchau.
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2: Tá bom, bonita. Vai lá curtir seu fim de semana. 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Tem uma música do KLB, que tá vendo aqui, é? Eu achava que era sua, mas é minha timidez. O sol tá assim hoje, tá indo aí com a timidez. Na Europa, tá... Ele já chega, que é? Tô aqui, vou passar o dia todo. E a pessoa com a carinha, né? Procurando uma fonte, qualquer coisa. Qualquer gota d'água que venha, venha de onde vier, sendo limpa. Aqui hoje está, né? Vindo, está vindo. O dia tá ficando mais bonitinho. Um abraço, pessoal de Prado. E, claro, todo mundo aí da região curtindo a nossa programação, galera do litoral.
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2: Falando em litoral, coincidência.

0: Então atenção, porque semana que vem estreia a nova novela das sete, a novela Por Você. E a trama acompanha a Bela, interpretada por Sheryl Menezes. Ela é uma médica bem sucedida que tinha uma certeza na vida: não queria ser mãe. Só que o destino muda tudo. Depois de uma tragédia com a sua melhor amiga Julie, a vida de Bela vira de cabeça para baixo. Antes de morrer, Julie faz um pedido emocionante: que a médica cuide de seus quatro filhos. Então, de uma hora para outra, ela vai ter que se desdobrar para dar conta da profissão, dessa maternidade surpresa e a de toda a confusão da sua vida pessoal. E no amor o bicho vai pegar, hein? Ela se envolve com Lucas, personagem do Amaury Lorenzo, que é o diretor da Escola das Jovens. Mas ao mesmo tempo, ela reencontra o Gabriel, vivido por Thiago Lacerda, e o grande amor do seu passado. O problema é que ele agora tá casado com a perigosa Vanessa, papel de Aline Moraes. Bom, essa nova novela ainda conta com nomes de peso como Renata Sorrá, José de Abreu, Antônio Pitanga e outros como Paulinho Vilhena. Não dá pra perder, né?
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1: Chegando por aqui com o resumo da novela Quem Ama Cuida, meus amigos, nesse sabadão. Atenção, atenção, as emoções, hein? Hoje Dora sente-se culpada e pede para André ir embora. O Toniel conta a Adriana e a Mau Mau sobre Francesca. A Adriana manda Yuri procurar o anel de Arthur. Pilar humilha Brigitte diante de Bia. Nancy nota a aproximação de Liris com Ulisses ao ouvir a amiga falar do irmão de Arthur. Edivaldo flagra Yuri no quarto de Diná com o anel de Arthur e Yuri se vê obrigada a contar ao funcionário que é infiltrado de Adriana. Adriana encontra uma pista do anel de Arthur. Pilar descobre que Brigitte mandou o vídeo gravado por Edivaldo do desfile de Yuri para suas amigas. Pilar expulsa Brigitte de casa. Pedro pergunta a Demir se ele pagou o perito do processo de Adriana para fraudar o laudo.
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5: 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Nossa programação hoje ficando por aqui. Mudança de tempo, a gente já não tem mais fala. Não, perdi meu lugar de fala. Vem aí o Brega no Rango. Segunda-feira a gente volta por aqui, tá? Sim, já estou preparando coisinhas pra tirar, porque, gente, muda o tempo, né? A gente vai mudando junto aí. Então, aqui já estamos falhando, já não tem mais nada. A gente só gosta de trazer o melhor pra você. O meu melhor já foi. Tchau, gente. Até segunda-feira. Bom fim de semana pra todos vocês. Valeu.

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8: Tá bombando, tá bombando.
18: Epa! Olha, meu amigo, minha amiga.
19: Aí.
18: Olha um copo d'água no rádio. Tá começando o Brega no Rádio. Graças a Deus.
19: Aí.

0: Pardon, con mi astucia.
1: Tá coisa boa. Bom dia, bom dia, bom dia, bom dia, bom dia, bom dia, bom dia, bom dia.

0: meu narizinho de taboca, de fornalha, meu caminhão carregado de nariz.
1: Ei, lasqueira.
0: Estamos ao vivo e a cores.
1: Eita, coisa boa.
0: Ah, que sábado gostoso, né, rapaz? Que sábado, assim, ensolalado, né?
1: E o quê, meu velho?
0: Ensolalado.
1: Esse negócio mesmo que tu falou.
0: Exato. Isaerovski, né? Estamos aqui, né? Eu quero agradecer primeiramente aquela menina que abriu a porta aqui pra mim, aquela moça que apresenta o programa aqui na rádio, né?
2: Ah, locutora.
0: É, a menina que tem as vozes bonitas. Muito obrigado, meu filho. Eu parei a minha carroça aqui. Falei, peraí, minha filha, não fecha não. Aí ela, tá bom, meu filho, tá bom, minha filha, meu jovem, tá bom, obrigado, viu?
1: Passou o decorrer da semana bem, meu velhinho?
0: Muito bem, muito bem. Muito, muito produtivo a semana. Peguei a aposentadoria, viu?
1: Olha isso.
0: Paguei conta de água, de luz, paguei também umas coisinhas por fora, paguei também um serviço sem nota e estamos aí, meu filho.
1: Exatamente. E agora vamos fazer aquela maceira gostosa, vamos?
0: Claro, aqui o sistema é bruto, bregão aqui prevalece, rapaz.
1: E nós vamos ficar até que hora, seu Zé?
0: Até as 15 horas, famosa 3 da tarde, né?
1: Me disseram que tu gosta, que tu chama você de... É verdade, meu velho.
0: Mais ou menos, né? É porque eu tinha uma égua quando eu era criança, né? Daí me chamava de Zé. Aí depois ele falou, Zé da Égua.
1: Ô, Zé da Égua. Ô, meu velho.
0: Oh,
1: qual é o contato do nosso povo? O povo já começou a interagir com a gente.
0: Oi, até pipocando aí no Zap Zap 3031-0099. Mande a sua mensagem que nós vamos botar você ao vivo e a coisa aqui na raida.
1: E por falar em botar, meu patrão, bute nesse cabra aqui, meu velho.
0: Ah, vou botar nele. Chama. Tô vendo ali.
1: Diga pra gente, pé inchado.
0: Fala.
3: Bom dia, meu amigo Alcizinho. Bom dia, companheiro Midias. Bom dia, povão. Ouvinte do Brega no Rango. Sabadão, meu patrão.
0: Sabadão mesmo.
3: E aí, minha autarquia, minha joia rara. Como é que está você? Vamos começar o bregão que chega dói.
1: Eita, delícia.
3: Tá de Jaíba, ligadinho na programação. Simbora, doido. Tô com
0: isso.
3: O bregão rasgado pra nós aí. Toca aí um vanolão cigano. Vou oferecer aqui pra galera do Lava Jato, Cajaíba. Pra galera da Mecânica JGA, Carlinhos e companhia, a galera dos Brutos e pra todo mundo que tá na sintonia da programação deste sábado.
1: Eita, coisa linda! Hoje
3: vamos ter que tomar um conhaque pra ver se sai essa gripe, essa garganta, hein?
1: Tome mesmo, meu patrão! Tome uma, meu patrão!
0: Uma pra curar!
1: Tira essa ressaca do pau da goela, nego velho! Vamos embora!
0: Bora!
1: Ô, meu velho! Mete a enxada nesse caboclo, meu velho!
0: Eu vou botar nele agora, viu?
1: Só se for agora!
4: Bom dia, Alci, tudo bom?
1: Bom jeito.
4: Como é que você tá? Como é que foi a semana?
0: Tá sentado aqui. Nossa, cadê?
4: Sou Mauro Sérgio aqui de Palmares.
0: Ah, tá.
4: Passa a musiquinha pra nós aí. Mastros com leite.
0: Mastros com leite.
4: Tatuagem. Passa pra nós aí.
0: Tá certo.
4: Bom dia pra você aí.
1: Bom dia,
0: cara. Bom dia e boa noite pra você
1: povo
0: também.
1: Povo nosso. Ele mandou uma rantaquinha, meu velho.
0: Mandou mais outra.
1: Rantaquinha.
0: Ah, o que, minha?
4: Mauro Sérgio Capellini aqui de Palmares.
1: Vai, Palmares. Quem nasce em Palmares, Abdias?
0: Palmeirense.
1: Ih, lasqueira. É mesmo, meu velho?
0: Deve ser que tu acha pro time do Palmeiras, né?
1: E quem nasce em Buranhém.
0: E quem nasce em Itaquaquecetuba?
1: É esse negócio aí, tubaça aí, esse negócio aí. Minha língua
0: não dá pra falar. Que calor desgramado.
1: Tu viu, meu
0: moço, véio? Eu tô assando. Eu sou preto com azul aqui daqui a pouco.
1: Ei, lasqueira. Ô, meu Web Dias.
0: Oi.
1: Vamos saber quem quer falar com a gente aqui no final do celular 8855. A mulher bonita, né, meu velho?
0: É verdade, realmente é bacana.
1: Manda um beijinho pra ela. Ô, beijo feio. Ouça só, meu velho.
5: Ô, Vaninha.
1: Ah, não é Vaninha, não.
0: Vaninha, que
1: não
0: é diferença nós, de tu pra Vaninha.
1: Não é pra nós, não, é.
0: Vaninha. Aumentou o nariz de Vaninha, né?
1: Agora, meu patrão.
0: É.
1: De mamana caducando de 0 a 100.
0: Vai não faltar ninguém, eu sabia.
1: É ele, meu velho.
0: Batulha.
6: Bom dia, companheiro Dias. Bom dia, ouvinte. Bom dia, toda a equipe 99.
0: Obrigado.
6: Passando por aí hoje pra parabenizar Júlia Maria. Lá do São Paulinho, tá fazendo 105 anos hoje, a avó de Manel Messias.
0: É verdade.
6: Parabenizar teu aniversariante do dia, do mês, da semana. E manda um alôzão pra Devaldo e Maria, lá no sítio Sombra da Tarde, viu? A mãe e o pai de Ideia. E manda um alô pra todos os rádio ouvintes que tá na escuta aí nesse sábado abençoado. Que eu tô por lá, opa, correndo atrás das verdinhas, valeu?
1: É, todos os sábados ele tá correndo atrás da verdinha.
0: Deixa
1: aí. De segunda a sexta-feira, de 0 a 100.
0: Vai não faltar ninguém,
1: exatamente,
0: né?

0: já é paguinho, viu?
1: Anote aí essa medida. Alemão do forró, fica alemão. Bom.
0: Você poderia subir pra mim um pouco, Achezinho? Sobe um pouquinho pra mim? Não, aqui... É outra coisa aqui. É porque as pessoas pensam, é pra subir um pouco assim, né? Mas já subiu, viu?
1: Tá no jeitinho?
0: Tá no jeito já. No jeito,
1: cabra retado.
0: Ainda bem que tem imagem, o Senhor da Glória, né?
1: O Abdias!
0: Fala!
1: É de noite ou é de dia?
0: É com o compadre de Abdias, viu?
1: Muito bem, meu velhinho.
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1: Pode contratar sua Abdias aí pra a festa do seu casamento, do seu aniversariante.
0: Claro.
1: Pode contratar também seu Abdias. De repente você descobriu que tua patroa, teu patrão botão ela gaiada, ele também tá lá.
0: Eu vou divulgar pra você.
1: Exatamente.
0: Eu vou ajudar, vou.
1: E nas redes sociais, como é que é, Abdias?
0: Tá lá no nosso Instagram, compadre Abdias Oficial. Siga lá. Eu tô lá com aquele zóio bonito de 5 estrelas. Lindo.
1: Agora em falar, Abdias, de um olhar de 5 estrelas. Se olha, 43, eu sei que as suas instalações tem que trocar, mas ainda bem.
0: Não faz isso, não, bom.
1: Ainda bem que se te mostrar uma foto aqui que tu vai ficar... Eita, diacho.
0: Meu Deus do céu.
1: Quem é, Abdias?
0: Gerinha.
1: Mais conhecido como Geraldo.
2: Abdido. Geraldo, menino. Eu quero essa foto pra mim, menino. Eu quero copiar. Bonito? Achei bonito. Ah, ó, eu vou me esperar aí pro seu menino. Gostei, menino! E vai entrar aqui no meu novo projeto, a Comitur. Você vai entrar comigo, viu, Alci?
1: Eu não tô fora.
2: Você vai ser o presidente, menino!
1: Pode chamar a Micaela Joy, não vou não.
0: Não quer não, é?
2: Ah, bom, mas você tem um dom, menino. Você sabe manusear as coisas, menino.
1: Cala a boca, meu velho.
2: Tá bom, menino.
1: Mete o dedo, me gera, meu velho.
2: Eu vou botar agora, vai lá, menino.
3: E aí, Alci, e aí, compadre Abdias, bom dia. Bom dia, como vocês estão? Tudo bem? Porque tudo bem. Comigo está tudo bem, maravilhoso. Ô, Alci, passa aí uma música pra nós de Toque 10, Cavalo Alado.
0: Alado,
3: pra
0: alado.
3: Todos meus amigos que estão na escuta da programação e pra você. Falou, tá Alci, certo, falou com o Padre Abdias.
0: Obrigado.
3: Tenha um ótimo sábado e um bom dia.
1: Agradeço, Geraldo, meu lindo.
2: Geraldo, menino.
1: Meu lindo.
0: Olha, que legal, né,
1: Geraldo? Ô, Abdias. Agora eu vou partir pra Maria do Amendoim.
0: Amendoim aí, ó.
1: Pensa no moleque come amendoim de noite e de dia, igual tu, né?
0: Eu só não funciono mais, né? Parou.
1: Aí Maria falou o seguinte pra nós aqui. Bom dia, galerinha. Um abençoado final de semana. Mande música para nós. Beijos, beijos, beijos. Maria do Amendoim. Capricha no beijinho de nós, meu velho. Cuidado com a dentadura, mano. É
0: pra não arrancar aqui, né?
1: Ih, diachinho. Vamos descendo, vamos descendo, vamos descendo.
0: Aquela menina pequenininha tá lá também, né?
1: Ih, a pequenininha?
0: Que tinha uma voz pequena, ela é minha.
1: Essa mesmo. Inclusive, Micaela Joy também até falou da voz dela. Ouça só, meu velho.
4: Bom dia, Alci. Bom dia, meu compadre.
0: Oi, tia.
4: Eu ofereci uma música pra meu esposo, Paulo Diniz, Paulo Borracheiro, né? Minha filha, Lavine, que sempre cobra.
1: E agora vai ser a música de Júlio Nascimento. Quer ver? Quer ver?
0: Vamos lá.
1: Presta atenção.
4: E todos que tiver no, na sintonia, é a música de Pablo.
0: Ei, meu Deus do céu.
1: Ela mudou, mano.
0: É Pablo.
1: É Fabriela lá.
4: Quem ama não machuca.
1: Então quer dizer que o borracheiro tá machucando ela, não,
0: viu? Hoje tem borracheiro.
1: Meu velho.
0: Um abraço pra todos os nossos amigos borracheiros, mecânicos, a você que tá aí, ó, na BR-101, curtindo o nosso programa, toda a nossa região maravilhosa. 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

0: Ulala.
1: Cantiga, macho que machuca, principalmente quando o caboclo descobre algo assim, e de repente o caboclo também fala assim, de acho que não tô sendo correspondido com aquele amor. Aí já sabe, é só você ligar aqui no programa Prega no Ramo que a gente vai dar essa solução certinha pra você, viu, macho, né? Imagina. E vamos embora. É o que é que tu quer, pau de borracheiro, bicho velho feio?
2: Bom dia, meus amigos, meu amigo Alci, meu amigo compadre. Eu não vou esquecer, não, porque agora eu vi a música dele cantando, Abdias. Oi, meu amigo, sábado sem brega no rango. Não é sábado, igual eu falo sempre, né? Ô, meus amigos, conta pra nós aí.
3: Esquece não, viu?
2: Esquece, né? Tá ficando enjoado já. Placa de venda de Júlio Nascimento. Ofereço pra quem
1: gosta. O que é que eu te falei, sabe, Dias? Ô, menino que gosta de Júlio Nascimento, placa de venda.
3: Eu acho que ele tá fissurado pra esse Júlio Nascimento aí, viu? O que é que tá acontecendo mesmo, né?
1: Olha aí, hoje nós vamos pirraçar ele hoje, viu?
3: Pirraçar ele, tio.
1: Isso. Ó, daqui a pouquinho nós vamos bater um dedinho de prosa com os meninos cowboy. Aí, os meninos aí.
3: Ei, cowboy, tá tudo, né? Tá todo mundo, né? Os cowboy.
1: Ô, Agnaldinho. De repente, assim, quando você vê dois cabras desse assim, esse do bigodinho ralo e esse aqui, bicho, tá com a cara lambida.
3: Gostei, menino! Eu gostei do rapaz aqui do bigodinho, olha só. Tem jeito, você tem quantos anos, menino? Quantos anos? 26? Tá bom, menino!
1: Você pegaria o bichinho, meu velho?
3: Ah, não fala isso, menino. Olha, eu sou tímido, viu, menino?
1: Mas é o seguinte...
3: Aquele ali é mais experiente.
1: É, mas dos dois, assim, qual que tu quer, assim, no caso, pra botar pra criar?
3: Os dois, menino! Se eu demoro mais aqui, eu vou morrer, menino.
1: Mas assim, esse é... Os meninos já acostumados nas montarias, menino...
3: O cavalo ao lado, ele já fica já com o cavalo ao lado, né, menino? Muito cavalo pra eles, menino. Gostei dos pedidos.
1: Gostou? Gostei. Mas da sua preferência é quem?
3: Esse daqui do bigodinho, menino. Eu gostei desse pedacinho de bigodinho. Bem um pedacinho aqui daqui do queixo.
1: Desassossegue, Nadinho.
3: Tá bom, menino.
1: Se compõe.
3: Sai daqui, esse negócio fica...
1: Sai desse corpo.
3: Isso é um programa de família.
1: Justamente.
3: É, de gimura aqui na rádio, rapaz.
1: Daqui a pouquinho vamos bater um dedinho de prosa com os meninos, né, macho?
3: É, menino.
1: Agora, por falar nisso, eu sei que além dele tem as suas montarias, tem as suas profissões. E ele veio pra Itamaraju. Ele veio com as suas motocicletas, viu, macho?
3: Vrum.
1: Isso. E aí ele falou, negão, todo sabadão fico ouvindo você e o compadre da Bidias no programa Brega no Rango. 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
1: Isso não tem bom, meu patrãozinho, pensa no tempo, meu patrão. E mais, os meninos também já aproveitam, os cowboys já aproveitou, já disse o contato. Gostei dessa voz, rádio novo aí.
3: Cowboy.
1: Cowboy o quê? Não fala não.
3: Tá certo.
1: Mas chama ele pra ver o que vai acontecer.
3: Medido. Eu vou chamar eles pra aquele meu instituto novo que eu quero fazer, medido.
1: E o menino já botou no zapzinho dele o celular e o contato do zap do posto Bem TV, meu velho.
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3: 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Então troque o óleo lá, viu?
1: Dá uma segurada, a gente volta já. Não sai daí não, meu povo.
3: Toma um café.
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1: Eita, cantiga boa, meu patrão. Amado Batista. Gostou dessa cantiga, meu
2: Gostei
1: patrão?
2: Do tempo que eu era moço, realmente, que eu chutava com as duas pernas, fazia gol. Hoje eu não tô fazendo gol nenhum, meu filho. Tá difícil, viu?
1: Mas por que você não tá mais fazendo mais gol? Por quê, meu velho?
2: Ai, eu tenho que ir lá na farmácia do meu amigo Dai Cabeça Branca comprar umas vitaminas, né? Pra poder ficar forte, meu filho.
1: É difícil. Sabe o que você tá precisando mesmo?
2: Tô precisando.
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1: Outro pai da Bidinha.
2: Fala, narigão.
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1: 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Eu fiquei sabendo também que quando você desceu pra tirar a água do joelho, você encostou perto de um caboclo com o nome de Emerson Cowboy Jonas, foi verdade?
2: Olha, exatamente, eu estava ali tomando um ar um pouco na porta aqui da rádio e eu me deparei com dois cabra bascana que já está aqui em nossos estúdios e que daqui a pouquinho fiquei sabendo que vai soltar voz. O homem canta aí, rapaz. O homem canta igual passarinho, né?
1: Eu quero ver se esse tal desse Emerson Cowboy cante mesmo.
2: Só brincadeira, velho. Ele canta mesmo, cara.
1: Bom dia, meu patrão. Como é que você tá, meu patrão?
3: Bom dia, galera.
1: Essa aqui é Abdias.
2: Abdias, infusado.
3: Abdias, perdão, eu troquei as bolas.
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1: Jonas já até salvou o contato, já pegou o negocinho aqui pelo
2: bigodinho 73. De leite.
1: O menino do bigode feio. E de acho 10 uma miséria dessa casada ainda, olha a menina.
2: E casou aqui, hein? E casou, né? Pelo
1: amor de Deus, ele botou lá 73998462919.
2: Legal, legal.
1: é que você está, meu patrão? Você tá bem, graças a Deus.
0: Oi, graças a Deus, tô bem demais.
1: Ô, cabra retado, satisfação. Primeira vez que tu tá aqui junto com o Jonas?
0: A primeira vez. Viemos aqui, mas esse bigodinho de foca, esse bigode dele é lindo, viu?
2: Bigodinho de foca, é.
1: Me diga uma coisa, meu patrão, quer dizer que no dia 22 de agosto, a partir das 16 horas, o que é que isso irá acontecer, meu velho?
0: Nós vamos realizar um bingo com um boizinho de 8 arroba e mais um porquinho de 30 quilos. Vai ser realizado no Rancho Caltro, próximo às ostras.
1: Exatamente, meu velho, que fica ali na rodovia Prado com Muruxatiba, no quilômetro 14, lá no Riacho das Ostras, né, meu velho? E vai ter as atrações musicais.
0: Ai,
1: e principalmente,
0: eu fazer a abertura pra Transa Show chegar junto.
1: E quem quiser contratar, macho, aí os trabalhos aí de Emerson Cowboy, qual o contato, meu patrão?
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1: Inclusive, compadre Abdias, daqui a pouco botar uma prova de fogo pra ver se esse homem canta mesmo.
2: Será que ele canta mesmo de verdade? Eu quero
0: acho
2: saber.
0: Que canta.
2: Agora você falou Riacho das Ostras e eu fiquei feliz que eu vou lá, porque eu vou encontrar uma pessoa que eu gosto muito, é um grande ouvinte aqui dessa raida, né?
0: Gera.
2: Gerinha.
1: Eu já vi a piada pra saber se ele conhece.
0: Conheço, onde eu passei por lá.
2: Ele conhece.
1: Ele sabe.
2: Gostei, gostei.
1: E quem quiser contratar Emerson Cowboy, qual o zap, por gentileza, Emerson?
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1: Repetindo.
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1: Eita de acho. Daqui a pouquinho, o Caboclo, após intervalos comerciais, o Caboclo vai bater aqui uma cantoria conosco aqui, vai cantar A Amor da Minha Vida. Olha
2: aí. Muito apaixonado, viu?
0: Coração dói.
1: É verdade.
0: E nem só eu tô com o coração doendo, bastante gente precisa disso aí.
2: Eu não tô com o coração doendo, não. Eu tô com a cabeça doendo, meu filho.
0: Ah, e você não apaixona pro Joninha no bigodinho?
2: Não, eu não, não, não, não. Quem que gostou dele foi Agnaldo Timóstro, que gostou, né?
1: Masqueira.
2: Eu gostei, menino.
1: E tem alô, viu, meu Abdias?
2: Olha só.
1: Vamos lá, meu patrão. Tem a Morena Mela Marrentinha, mais conhecido como
2: não
1: Valéria.
2: Liga, não.
1: Valéria, conhecido mais como Valéria de Dó. Desliga esse negócio aí, menino. Nossa, sim, mande a música aí do Toque 10 Cavalas lá, oferecendo pra todos que estão ouvindo. Rapaz, você já ouviu falar de Doda?
0: Já.
1: Já? Muito bem. É o 20, nossa.
0: Lá dos Guedes.
1: É esse mesmo, macho. Caboclo bom. Caboclo
0: Oi,
1: bom.
0: Doda. Aquele abraço aí de Hermes Cowboy pra você aí, meu irmão.
1: O Caboclo tá aqui, franzendo junto conosco aqui, meu patrão. Caboclo bom, caboclo bom. Diga, macho. Pense. Vem aí. Olha aí. E aí?
4: Parabéns,
1: Ai, tomando banho, baitola. Ave Maria. Me deixe, baitola. Ô, Napi, nego, velho. Um abraço pra você, Napi. Como é que você tá, meu patrão? Aí, Napi tá falando que ontem ele tava ouvindo a Micaela Joy cantando, que chegou a mudar de estação, que ô, baitola, que canta ruim. Daqui a pouco tem Emerson Cowboy cantando com a gente aqui, não sai daí não, é rapidinho.
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0: Famous, chama! Oi, Emerson Cowboy, nego velho!
1: Oi, meu querido!
0: Já tá com a guela já
1: misturado.
0: Já tá com a guela no jeito, meu patrão!
1: No jeito, do jeito! Com vontade querendo! Então... E aquele abraço total também pra Joelma e Johnzinho que tá em casa lá nos aguardando. Alô, Irma, aquele abraço aí pra você e dele!
0: Oi, Emerson! Rapaz, mande um beijo lá pra Gera, macho.
1: Alô, Gera, um abraço aí, forte. Um beijo, Gera.
0: Ai. Bora cantar, meu patrão?
1: Bom.
0: Chama na cantina.
1: Chama no cachiche, vamos.

0: Obrigado, patrão! Obrigado!
1: Graças a Deus estamos aí! Que o negócio dando é palazinha!
0: É pegado e corrido, né, meu compadre Amidinha?
2: Exatamente!
0: Mais uma vez, Emerson, fala um pouquinho desse evento que vai acontecer lá para aquelas bandas do dia 22. Vai ser no sábado, a partir das 4 horas da tarde.
1: Sábado, né, a partir das 4 horas da tarde, um grande bingo que nós estamos se organizando lá. Eu e ele. Ele quem? Frank, do Ranch Country. Nós estamos botando um boizinho de 8 arroba e mais um porco em segundo lugar. E vamos começar às 4 da tarde. E nós esperamos a compreensão de todos e principalmente vocês para estar lá ajudando nós a cantar aquelas lindas e gostosas pedras. Para aquela galera nós saber quem vai ser o veterioso, né?
0: Opa, é, não mandando também. Não podemos esquecer do nosso amigo Fábio Boborema e toda a galera do Transassol e Thiago Caiba, né?
1: Sim, meu Thiago Caiba vai estar lá junto conosco. E Adondes, cantor da Transassol, é boiola.
0: Eu já sabia há muito tempo.
1: Ah, negão, só de cacimba descarado.
2: Misericórdia, menino.
0: Mais conhecido como Safadão da
1: Safadão
0: Bahia.
1: Safadão da Bahia, mano. Grande Safadão. Figura. Oh. E não esquecendo também de mandar um grande abraço para meu amigo César Melo, que é uma grande figura.
0: Só categoria.
1: Só categoria.
0: Emerson, muito obrigado você.
1: Valeu, minha joia.
0: Obrigado, Jonas.
1: E mais uma vez, um abraço para Guildas Cavalgada no Prado, que é uma grande figura da gente.
0: Só gente de categoria.
1: Só gente de categoria.
3: Valeu. Menino, olha só, eu tô vendo esse rapaz aqui, o Jonas, eu queria ouvir um pouquinho da sua voz, Jonas. Se você poderia dar um bom dia, só fala um bom dia, Jonas, menino.
1: Dá um bom dia, Jonas.
3: Bota a boca, só fala um
1: bom dia.
0: Ei, já tá bom, já falou demais.
3: Pronto. Nossa senhora, você é grosso, menino. Não pode, menino.
0: Eita, coitado, menino. Vamos
3: deixa embora. O Jonas quieto, viu?
0: Muito agradecido a vocês, então.
1: Obrigado.

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0: Coisa boa.
1: Volta nesse sabadão gostoso, rapaz.
0: Ô, Baitola, miséria.
1: Vai cuidar da sua vida aí, rapaz.
0: Baitola tá lá atendendo, Rogério, ouvindo as prosas.
1: Rogério!
0: Ouvindo as prosas do Cabeça Seca de Benço Silva e do Sheik das Arábias.
1: Ave Maria, quando os ponteiros apontar pro infinito.
0: E a Tratozinha que tá lá. Tem Pelé também, a Tratozinha tem Pelé.
1: Tem Pelé, tá lá, Pelé tá lá?
0: Só tem artista, macho.
1: Quer dizer que Pelé não morreu?
0: Tá vivão, macho.
1: Ih, rapaz.
2: Olha, olha, você sabe que entender.
0: Tá descontando.
1: Mas deixa eu aproveitar a oportunidade aqui, antes de você participar, colocar os ouvintes aí, eu quero dar pra você. Puxa. Eu quero dar pra você os parabéns. Vai ter um churrasco aonde, Alcezinho?
0: Vai ser lá na casa da Micaela Joy, lá no condomínio do Itatiaia.
1: O Baitola, prepara, é a boca e repete. Parabéns pra você, meu filho. Muitos homens de vida pra você, muita saúde.
0: Agradeço,
1: viu? É verdade, que continue sendo esse nariz que nós sempre gostamos. Só deixa um pouco de ar pra eu respirar, mas tirando isso, né? Parabéns pra você.
0: Agradeço.
1: Viu?
0: E com o passar do tempo, o nariz vai crescendo e vai caindo. Aí
1: vai.
0: Tem hora que o trem tem que subir.
1: Vai, agora é só ladeira abaixo, viu? Como diz o Almir Rodrigues, só ladeira abaixo. Aí eu falo, meu amigo, o Almir Rodrigues fala, que amigo, mano? Ninguém tem amigo, rapaz. Me dá 100 reais aí, mas não tenho, não. Então você não é meu amigo, não.
0: É desse jeito, meu patrão.
1: Ai, meu Deus.
0: Atocha o dedo que tem Dodinha, que tá doido pra falar.
1: Ô, Doda, fala.
0: Boa tarde, Dodinha.
3: Bom dia. E Arcanjo, bom dia, compadre Abdias.
1: Bom dia.
3: Feliz sabadão pra vocês dois.
0: Agradeço.
3: Deus abençoe vocês, final de semana.
0: Amém.
3: A onda pra nós aí. O estudante com Forró Boy. Tá bom?
1: Olha só, estudante.
3: Um abraço pra vocês dois. Beijo no coração de vocês dois. E quero mandar aqui, oferecer aqui pra galera aqui como chativa, a galera da comunidade dos Guedes.
1: Muito obrigado.
3: Pra meus filhos, que mora comigo, meus filhos daí de Itamaraju, para o pessoal de São Paulo e Limeira, todos que estiver ouvindo a programação. Um abraço, vocês dois aí.
0: Pronto, macho. Esse é de nós.
1: Um abraço aqui também para a nossa amiga Beth, que é a mãe do Quinca Churrasqueiro. E um abraço pro nosso amigo Quinca, a mãe dele tá ligada com nós. E também um abraço pro Mário, né? Sem rima, né? O Mário, lá em Corumbau, né? E um abraço pra ele, pro nosso amigo Lenilton, né? Lenilton, lá na Fazenda Bela Vista. Tá ligado com a gente, o Mário. Gente boa, Mário.
0: Ô, Dateninha.
1: Só brincadeira, velho.
0: Chama Aguinaldo aí, Dateninha.
1: Ô, menino, eu quero saber quem é que vai falar agora, menino.
4: Ô, animal, lenta de fole. Meu compadre Gilmazinho e toda a galera da pontinha aqui, viu? Um abraço, com Deus aí, tudo de bom?
0: Valeu,
1: animal.
0: Ô, meu velhinho, bora dar uma chegadinha, meu patrão.
1: Aonde é?
0: Lá pra Piragi.
1: Ah, Piragi.
0: Piragi, nós temos o nosso grande empresário. Ele é produtor. Ele é justamente compositor.
1: Quer que ele me produza também.
0: Ele trabalha na área musical. Mais conhecido como Linilson de Piragi, meu patrão.
1: Gostoso.
0: Esse mesmo. Vamos mandar um abraço aí pra ele, pra mulher dele, que chama Dona Vera.
1: Certo.
0: Pra Roxa, Adriana, Sebastião e pra todo mundo na sintonia do nosso Braga no Rango. Um abraço pra você, Lenício. Bicho vai doido, desorientado da cabeça. O Abdias.
5: Fala.
0: Vamos falar com Bruninha, meu patrão.
5: Bruninha. Eu queria ouvir uma música Neto Brito. Será que vocês podiam tocar pra mim?
1: Pode, minha filha, pode sim tocar.
0: Podemos.
5: Queria ouvir a música Neto Brito, será que vocês poderiam tocar pra mim ou por isso? Da minha família, né? Que tá ouvindo na rádio FM. Né? Ofereceu pra todos que gostaram da música.
1: Música.
0: Obrigado, Bruninha, falando escondido.
1: Qual é o seu corporation lá da Caixa?
0: Esse modelo. O Abdias.
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0: Bora tomar uma lapadinha, meu velho, que eu tô com sede.
1: Rapaz, eu também tô. Tomar prestei aquela gelada, ó. Meio dia e 30 já.
0: Abre a boca, meu velho.
1: Agora.
0: Delícia.
2: Você é menino ou menina?
0: Eu não entendi.
2: Você é menino ou menino, menino?
0: É hermafrodita.
2: É os dois meninos.
0: Lá dentro, meu patrão.
1: Olha lá, tem mais gente, ó.
6: Ô, Alci, eu quero pedir uma música pra você, Alci. Coloca aí, Júlio Nascimento, amigo garçom, Alci.
1: Amigo garçom. Uma cerveja.
6: Manda um abraço pra minha sogra do coração, Dona Maria das Dores, na fazenda Cosme Damião.
1: Mas ele não mete com a sogra, ué?
6: O amor da vida dela.
1: Olha só. Fazendo média com a sogra. Alguma coisa tem, viu?
0: Eu se tem.
1: Vai ter, comer, vai filar boia da sogra amanhã, domingo.
0: Esse modelo faz barulho, meu velho.
7: É, nariz de chapoca. Você já tá no ar já?
1: Tô,
7: manda
1: tá.
7: Um abraço aí pra Pintadinho. E nariz de tucano.
0: Aí, ó. Nariz Tucano chama Nego, Pintadinho chama Evan da Água Robusta, lá da rua 5 de outubro,
1: eu macho. Eu sei quem é o menino da loja lá, da Robusta.
0: Exatamente. É. Agora, olha o olho desse bichinho preguiçoso, meu velho.
1: Varou a noite adentro isso aí, ó.
0: Abre o olho, onde é que tem?
8: Alci, descaradinho. Bom dia, Alci. Bom dia, Grande Bahia. Bom dia a todos. Daqui a pouco começa o seu programa, é, Alci? Manda aí aquele forte abraço, Nadinho Peito Cabeludo e pra Guto Cabelo de Porco Espinho. Estamos por aqui, na Grande Bahia, também Cajuíta, Alci.
0: Cajuíta, macho, olha lá.
8: Na casa de Borrosvina. Forte abraço, Alci, dá um alô aí pra toda a galera, pra todo mundo. E um forte abraço pro senhor.
0: Agradeço. Os olhos chega a tá fechado de preguiça, hein?
1: Ele é japonês, ele é muito do japonês, ele é verdade, Jackie Chan.
0: Isso!
1: Quem, tá, quem tá ligadinho com nós também, o nosso amigo Carlos André, né? O homem que trabalha mexendo com trator lá, aí vai no canto, vai no... Lá em Teixeira de Freitas, tá ouvindo nós também, Carlos André, aquele abraço.
0: Abdias!
1: Oi!
0: Que nasce Cajuíta!
1: Cajutense, né? O Cajuitense.
0: É bom falar com a sabedoria do mestre. Tu manda demais, meu filho.
1: Cajuitense,
0: hein? Oh, graças a Deus, coisa
1: deve
0: boa.
1: Deve ser isso aí mesmo, é.
0: Agora, meu velhinho, se você quiser botar aquele capacete tinino, renovado, bonitinho, nessa cabeça inchada que tu tem, meu compadre Abdias.
1: Eu tenho que comprar um capacete, uma vergonha.
0: Ah, nesse exato momento, você achou o caboclo que vai ter um capacete apropriado pelo tamanho dessa fuça, dessa testa que tu tem.
1: E se a pessoa nascer lá no Ceará, se for cearense, dá também? Que
0: ele tem faz cabeça grande. Qualquer tipo de modelo,
1: qualquer
0: macho.
1: Qualquer tipo de cabeça quadrada, redonda.
0: Diz, oxi, principalmente aquela, viu, macho? Presta atenção, Abdias.
1: Tá bom, tá bom, vamos ver.
7: Bora assistir, meu patrão. Bom dia, bom dia, bom dia. E aí, tamo na luta?
1: Tamo aí, meu filho.
7: Quebrando aquela estupidamente gelada.
1: Não faz isso, não.
7: Tô comendo aquela maçã de peito assada.
1: Meu Deus,
7: não sei se tá escorrendo.
1: Não fala isso.
7: Gordura. Tranquilo.
1: Capacete aí.
7: Ei, manda aí pra nós aí uma música boa aí. Um brega rasgado aí. Eu pensei pra todos que estiveram na escuta. Valeu, obrigado, bom dia, Deus abençoe a todos.
0: Agradeço você também, meu patrão, mais conhecido como Ailton do Capacete.
1: Tá certo, Ailton, né? Do capacete, o menino bascana.
0: Caboclo é bom, macho.
1: Fez num caminhão carregado de capacete, uma autarquia e um beijão aqui, ó. Pra dona Júlia, que com, rapaz, 105 anos de idade, lá em São Paulinho, né?
0: Que é a mãe de...
1: É a avó, né? De Manuel Messias.
0: É isso mesmo.
1: Lá de São Paulinho, 105 anos. Quanta história, hein, rapaz? Olha.
0: Chama na cantiga, meu patrão.
1: Vamos embora.
0: E vamos embora com o nosso programa Brega no Rango, só passando a betaria. Eita, essa aqui é a Nails, que retou com a gente a semana passada.
1: É mesmo.
0: Que nós não tocou a cantiga dela.
1: Tio.
0: Ô, véi.
1: É.
0: Fala com ela, véi. Manda um beijo pra ela, véi. Chama!
9: Sim, bom dia, meu pai de Abdias. Tudo bem com vocês? Tô aqui ligadinho, meu amigo. Meus amigos, se for possível, passar a música com o Silvano Salles. Mas foi a escolha de vocês, tá bom? A minha é pra você, Alcir, pra compadre Abdias e pra todos que estão na escuta. Tenham um ótimo sábado e um bom trabalho.
0: Agradeça, Anaíldes.
1: Anaíldes, muito bem, é.
0: Pediu uma cantiga bonita, Silvano Salo.
1: Silvano Salo, é verdade, okay.
0: Ô, meu velho, enquanto você vai pegar todos os temperos, machucar a cabeça do ai, aí tu já aproveita, já bota pimenta com minho, e aí tu já aproveita e já bota aquela banha pra esquentar, que a gente vai faturar e volta já já pra nós fazer nosso arroz pra nós comer com quiabo, viu, meu velho?
1: Exatamente, enquanto isso, né, você vai ouvindo as nossas dicas comerciais.
0: Vamos aqui no Braga no Rango, meu patrão, e fama a hora certa, meu velho.
1: Agora meio-dia 35, infusado, quero comer.
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0: Por isso?
1: Ah, tá aqui, ó. Tá de 5,99, né?
2: Eu vou baixar mais ainda.
1: Então você vai baixar pra 5,29.
2: Eu vou artear mais um pouquinho.
1: Você vai artear um pouquinho pra
2: 5,79.
1: Animal, é?
0: A partir de agora, quem sabe manda ouvir, bicho.
2: E agora, meu patrão, que bom é? Mesmo é o feijão Big Prato, um quilo, tá R$7,99, macho. Foi meu bem na oportunidade, de manhã, quando você, eu sei que você gosta de um cuscuz, eu sei que você gosta de um pãozinho lameado com aquela manteiga. Claro que você vai encontrar manteiga com a menor qualidade.
1: Essa aqui, ó.
2: Exatamente.
1: Gostosa.
2: E o nome dessa manteiga, meu velho?
1: É a da vaca?
2: Essa mesma.
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2: Repetindo o valor.
1: R$19,99, é da vaca, aquela faz...
2: Bicho,
1: quando você véio. Vai comer...
2: Esse abelha tem cara de ter recebido muita lapada de chifre nessa idade, rapaz, viu, macho?
1: É, espírito que... Pois é, então é isso aí mesmo, meu filho.
2: Acabou com o véio. E atenção, meus amigos, atenção, meus amigos, atenção, meus amigos, atenção, meus amigos. 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
2: Fala com a gente, bebê.
1: Olha só.
3: Bom dia, Alcim.
1: Bom dia.
3: Você faça uma música pra mim de...
1: De quem?
3: Paro, Choro na Chuva.
1: Choro na
3: Vou
1: chuva.
3: Oferecer pra Edmilson, pra Kito, a família dele lá em Caravelas.
1: Certo.
3: Aí pra Lurdinha. Pra Lurdinha no Guarani, Eric. Zé da Égua aqui no Ribeirão.
2: Zé da Égua, aí.
3: E pra você, chorar na chuva. Pra você chorar na chuva.
2: Chorar na chuva.
1: Mas vai pegar um resfriado se a gente chorar na chuva, menino. Não pode. Não, eu já tô com a idade avançada, não posso chorar na chuva.
2: E pega um resfriado, né, meu velho?
1: É, fica.
2: Esse modelo. Tá. Oi, meu velho!
1: Oi, é bacana, legal, né?
2: Não parece? Mas não é, não.
1: Não é fake news ali, é?
2: Exatamente.
1: Seu caribazes, velho.
2: Vou mostrar pra você, meu velho.
1: Ah, vai você. Rapaz,
2: não parece?
1: Não acredito nisso.
2: Ah, não parece?
1: Ah, tá de brincadeira vocês comigo.
2: Ei, diacho, hein, bro, hein? Lembrou? Essa aqui é a nossa 20. Sempre na sintonia, o nome dela é Landy Marques. Ela quer ouvir a música de Toque 10. Ela quer oferecer pra cunhada dela, que é Jaqueline, que a mulher do café tá cheia de dinheiro. E a família do esposo, Rafael, e pra todos que gostarem da música, um abraço. Cadê minha música, Alcim? Deixa a agonia, moleque.
1: Vai sair. Ela tá no forno ainda.
2: Ei, já.
1: 5 pra 1.
2: Vilma, anote vai aí. Vai dar uma. Anote aí, Vilma, véi. É. Toque 10, lágrimas reais, Vilma, véi.
1: Ixi, então essa aí foi no fundo da alma mesmo, hein? Lágrimas reais.
2: Esse modelo.
0: Aí tá chorando.
2: Vilma, véi, gostaria que você falasse um recadinho.
1: Coceira de
2: pros nossos queridíssimos ouvintes.
1: Sim.
2: Que quando for fazer um exame no zóio, trocar sua armação.
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2: Mete o dedo que tem gente pra falar com a gente, meu velho.
1: Agora.
4: Fala, animal.
1: Animal.
4: Bota uma música pra nós aí, fica a sua escolha.
1: Aham.
4: Ofereço pra todos os cornos descendo pra cá do Barro Branco.
1: Ixi, é mesmo, é?
4: Quem for corno, se oferece aí.
1: Eu.
4: Fica a sua escolha. Não vou falar nome de ninguém, não. Não vou falar nome de ninguém, não.
1: Do Barro Branco. Que pode, né?
4: Pra cá pra dentro.
1: Beleza? Eu quero nomes.
2: Rapaz, isso aí é mais conhecido como Curuca do Álcool.
1: Esse aí?
2: É Curuca do Álcool da Barro Branco, muito amigo de Miguel da Hora, de Cão Miúdo. Tá com pratão de feijoada, meu patrão.
1: Esse aí come com farinha, né? Só pode,
2: e
1: né?
2: E o bichinho tá servadinho, barrigudinho, que toma benção. Pensa aí, macho. Um abraço pra você, Curuca da Cachaça, miséria.
1: Ô, Curuca, infusado.
2: E tem mais alô pelo
1: 3031-0099.
5: Mete o dedo,
2: Abdias. Que
1: delícia.
5: Boa tarde, amiga. Isso, amigo, filho da bola, companheiro. E aí, queremos ouvir música de Nelzinho Celesteiro. Pra mim, quero ser mais quem gosta das músicas dele. Valeu, tenha uma boa tarde pra família, meu doutor. Parabéns pelo seu programa, hein?
1: Muito obrigado.
2: Agradeço.
5: Deus proteja cada um da família também.
2: Esse aqui é o sogro, sabe de quem, meu velho?
1: Quem é esse menino?
2: De Jack Chan.
1: Jack Chan.
2: É, abre o olho, Márcio. Ah, aí na categoria, meu patrão.
1: Pense num caminhão carregado de lajota, de tijolo branco, de autarquia.
2: Agora eu vou lá pra Guaratiba, no condomínio.
1: Eu quero ir lá também, lá pra Guaratiba.
2: Pra quem tá lá na vendinha.
1: Ah.
2: É o nosso amigo João da Pizza. E o dono da bodeguinha chama seu César.
1: Mandiare, Barbino.
2: Pense no véio, com as entradas da careca, com a barriguinha saliente, só o pelo, macho.
1: Ah, não acredito, menino.
2: É isso mesmo.
1: Esse menino, esse bobeta.
2: Ô César, cuide bem aí dos clientes mais ainda e principalmente aí do outro careca por nome de João da Pizza. Ô, pizza cara.
1: Já que você falou, eu nem ia perguntar o valor da pizza, já que você falou da pizza, né?
2: Ele vai pegar eu de qualquer jeito, misericórdia, viu, nego?
1: É pizza, eu quero pizza, me dá pizza.
2: Ô, Curuca, miséria, abraço pra tu, Curuca Caldeiras, na sintonia do nosso programa Brega no Rango, juntamente com o Suetone, Caboclo Jô. Você sabe quem teve na bodega hoje? Curuca foi? Careca, teve lá.
1: Rapaz,
2: o bichinho tá cevadinho, Deus benza,
1: viu? Ei, meu Deus, capaz de uma coceira de baixo aqui dos negócios aqui. O que,
2: vai,
1: que é bom?
2: Vai no banheiro que isso chama-se lombriga.
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0: Eita, coisa boa. E vamos embora com a
1: Deixa eu aproveitar aqui, meu irmãozinho. Mandar um abraço pra você que tá precisando sair dessa vida, meu irmãozinho. Sai dessa vida aí, meu irmão. Você que já tá tomando uma, sai dessa e vai pro outro canto. Vai pro outro bar, meu irmãozinho. Vai lá pra aquele barzinho bacana que tem lá na cidade de bairro, meu irmãozinho. Um abraço pra você, meu amiga. Você é maravilhosa na minha vida, amiga.
0: Desencarna.
2: Sai daqui, coisa feia. Ai, ai, viu?
0: E já tá na hora de trocar aquele chapelinho dele. Menino, né?
1: É verdade, meu
0: irmãozinho. Ô, meu véi, Catingueto.
2: Oi, Catingueto, é tu que eu tomei banho hoje?
0: Só hoje,
2: só
0: né?
2: Só hoje.
0: Então mete o dedo que tem mais gente pra falar com a gente.
2: Tem mais um. Vou lá, hein?
3: Para o nariz de degustar oxigênio. E esse velho bangando. Me deu de rapadura aí, hein? Já que, aproveitando, eu sou de Cajuíta também. Manda um alô pra essa galera aí. Fala que é Fabinho de Cajuíta.
0: Nossa, Fabinho de Cajuíta.
3: Manda alô, que eu, na hora que eu vou tentar ouvir o nome da criatura aí, ele já tinha terminado o áudio. E aí, aproveitando, manda uma música aí de Júlio Nascimento. Eu sempre peço, é a mesma de sempre.
2: Juliano. Já sabe, né?
3: Toca aí, manda pra essa galera de Cajuíta aí, viu?
0: Abraço, meu patrão.
4: Boa tarde. Se possível, gostaria de você tocar uma música de Marciano Cigano. Meu Deus, porque eu fui lá no telefone dela. Eita. Ofereça a todo de Cajuíta. É o Clério.
0: Olha para o povo de Cajuíta. Um abraço pro Cajuíta.
5: Beleza, Alcizinho. Tô tudo beleza. Gostaria de você tocar a música de Marciano Cigano aí. Pra essa galera aqui de Cajuíta aqui, Zito Barbosa, todos os amigos aqui.
0: Esse aí é o Clériston Moreira e o povo de Cajuíta tá fazendo a festa no Braga do Ranga, menino.
2: Alô, Cajuíta, aquele abraço.
0: E tem mais gente, meu velho, de Cajuíta, meu
2: aí,
0: patrão.
2: Povo bascana de Cajuíta, toda a região aí, olha.
0: E tá todo mundo sentado em torno da mesa, tá todo mundo vendendo joia, vendendo anel, aquele povo todo. E
2: você já vendeu anel?
0: Eu vou lá, ele, mano. Presta atenção, meu rapidinho!
2: Pode perguntar!
6: Aqui é o
0: Darizinho!
6: Aqui, assim, ó. Aqui é a irmã de Nadinho, a avó tá pra lá. Um alô pra toda a galera aí, ó. Assim. Joga aí que tá todo mundo ouvindo aqui, já tá na escuta. Aqui a comadre Nuba tá querendo aí um beijo pro povo do pé da pedra.
2: Pé da pedra?
6: Ei, porra! Vai, Alci, solta direto aí no ar.
0: Olha que alegria, rapaz.
2: Tá todo mundo reunido lá, ligado com nós, gente.
0: Tá todo mundo. Aquele povo que tá na Itália, todo mundo desceu pra todo mundo pra Cajuíta, tá aí.
2: Mangiare, bambino. Olha,
0: pra essa galera. Deus benza, viu?
2: Você já mangiare, Alci? Já mangiare?
0: E há quanto tempo você não dá uma mangiarada, meu velho? Agora que não vai dar mesmo, né?
2: Difícil.
0: Para, moço, tá difícil. O meu velho
2: Catinguento. Vida vazia.
0: Aproveitando que nós estamos já no final de semana, graças a Deus, sim, hoje é sabadão.
2: Tá
0: então,
2: bom.
0: Não deixe o seu gás acabar na hora mais necessária, que está no cozimento daquele canelão, no cozimento aí do seu bote, no cozimento daí, dos seus locroizinhos pra botar no feijão. E aí, de repente, a patroa falou, falei pra você trocar o e você não fez, toma aí, agora espere.
2: Bem na
0: espere.
2: Hora, pra fazer
0: então,
2: a comida.
0: Caso acontecer, já sabe, né? Basta você ligar e mandar seu zapzinho pelo 73999636900. 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
0: 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E temos alô, meu patrão!
2: Alô!
0: Olha aí!
2: Rapaz, tá chique ali, ali no barco, todo fofo ali. Bom,
0: mete o dedo em Gazinho, macho!
2: Ah, Gazinho!
7: Boa tarde, Alci, boa tarde, ouvinte dos Brega no Ramo, boa tarde, companheiro Abdias, mandar uma música pra nós aí, um bregão aí, oferecer pra Zé Dola, a esposa dele. Por isso também para o Aldair Pepoeirado, Zé Neto, todos aqui de Caraíba que não perde a programação e solta o som, nós tá aqui ligadão aqui, valeu, Alci.
2: Valeu.
7: E com o Padre Abdias.
2: Muito obrigado.
0: Obrigado, meu patrão, estamos no seu aguardo, viu, Márcio? O Abdias!
2: Uhum.
0: O Abdias! O Abdias!
8: Parabéns pra você nessa data querida, muita felicidade, muitos anos de vida, parabéns, Alci, feliz aniversário. Que Deus te dá muitos anos de vida, saúde e sucesso na sua vida.
0: Obrigado, Purificação. Um beijo, meu leão, agradeço. Ô, Purificação, me diga uma coisa. Obrigado de coração, Deus abençoe também, viu, minha bichinha? Porque, oxe, o que aconteceu, Luzinete? Purificação, que você não vai mandar nenhum beijo, nenhum bom dia. O velho aqui não é... Tô sentindo essa falta de distanciamento entre vocês dois. Mande aí pelo menos um boa tarde. O velho Abdias, tá compreendendo? Pense e mande.
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1: E bora pro nosso povo, meu patrão.
2: Ô Carlos André, peraí que nós vamos botar teu áudio já já, meu filho.
1: Vamos procurar esse caboclo, vamos procurar logo ele aqui,
2: macho. Calabresa, ele tá com a carona assim.
1: É isso aqui, macho?
2: A carona.
1: Esse aqui.
2: Esse feioso, ele mesmo, esse feioso aí mesmo.
1: Fala, Mizé.
2: Fala, Carlos.
3: Oi, muito boa tarde. Boa tarde. Padre Abdias e Alci Arcanjo, como é que tá vocês, meus amigos velhos?
1: Graças a Deus.
3: Locutor maravilhoso de todos os sábados, meio-dia.
2: Muito bem.
3: Meu amigo, sou o Carlos André, vaqueiro, mas não sou mais vaqueiro, né? Já falei, né?
2: Não.
3: Roda pra nós aí uma boa do Zé do Brega. Eu quero de novo.
2: Você quer de novo?
3: Se vocês puderem, roda pra nós aí essa moda aí.
2: Certo.
3: E a mesma ofereço para Milton Vaqueiro.
2: Muito bem.
3: Beto Laranjeira. Muito acabou bom. Que magnou ela na pontinha. Certo. Minha esposa Nêndia. Minha madrinha Veraldina aí do Cristo Redentor.
2: Ah, tá certo.
3: Todos Veraldina. De Campo Alegre, todos da Barroquinha, todos que tiver na sintonia da 99.7.
2: Muito bem.
3: Que Deus abençoe vocês. Vocês tenham um excelente sábado aí, meu amigo.
1: Agradeço, meu patrão, Carlos André.
2: Carlos André, o bigodão de ouro.
1: O Aguinaldinho!
4: Menino!
1: Ele está aqui, né?
4: Ai, não acredito, menino!
1: Pode acreditar, mano.
4: Ai, vou falar o nome dele bem pausadamente.
1: Diga.
4: Para que todo mundo entenda. Ô, Max! Menino, vou até fazer o meu Max lá. Max! Ai, que menino bacana, simpático, menino.
1: É educado, é educadinho.
4: Eu acho que ele vai ser um dos membros do meu instituto novo que eu quero fazer, menino.
1: Será que tem possibilidade, meu velho?
4: Tem chance, menino. Vai ser o meu secretário. Isso, vai trabalhar comigo.
1: Vai tirar todas as suas dores, né, meu velho?
4: Mas eu mesmo, menino. Eu quero que você trabalhe também comigo, menino.
1: Eu não posso não,
4: Você, eu tenho portas abertas pra você lá, menino.
1: Menino, deixa quieto.
4: As portas estão abertas, menino, pra
1: Chama
4: você.
1: Chama Micaela Joy,
4: ô,
1: mano.
4: Ô, Max, você vai trabalhar comigo, menino. Cadê minha sogra, menino?
1: Um abraço pra você e todo mundo da família França, viu?
4: Nossa, povo bom, povo que bom. Delícia, menino.
1: Povo bom, povo bom.
4: Quem tá almoçando agora, que delícia.
1: E o nosso borracheiro, que nós vamos pirraçar ele hoje, macho.
4: Ah, que borracheiro lindo, menino, que pirraça boa.
5: Não, não me pirraça não, hein? Vocês tocam a minha música, hein? Semana que vem tô passando por aí pra descer em Porto Seguro, olha lá se eu não encosta aí, hein?
4: Encosta mesmo, menino.
5: Não pirraça não, que pode eu passo vir. Aí, valeu.
4: Pode encostar amigo. Aqui na rádio, menino. Pode vir que a
1: é
4: gente...
1: É o que é, Gazinho, diga pra nós,
4: é
1: miséria.
4: É Gazinho aí, olha.
6: Ah, tá ficando mais coroa, né? Assim, Deus abençoe, saúde, mas seu cara.
1: Eita, diacho. Cala a boca, cara. Desse modo daí, meu macho.
2: Amanhã estarei assistindo o jogo de Itamaraju.
1: Lá no estádio, né?
2: Contra a seleção de Teixeira. Estarei lá tomando minha água de crocro, né? Minha água de crocro.
1: E você vai dar uma chegadinha na Casa da Purificação, meu velho?
2: Eu estarei no estádio municipal de Itamaraju, né?
1: Eu tô entendendo, meu velho. Mete o dedo nadinho, meu patrão.
7: Ô, sim. É, boa tarde. É, você tá com o ânus em festa ou fazendo festa no ânus?
4: Até os dois.
7: Isso é miséria.
1: Ô, Pedro Cabeludo, cala a boca, Pedro Cabeludo.
4: É segredo.
1: Menino.
4: Ai, meu
1: cala
4: Deus.
1: Cala a boca, Pedro Cabeludo.
4: Vai raspar esse peito, Cabeludo.
1: Deixe ele. Ai, ele. E tem a Montelozinho pro nós aqui pelo
4: 3031-0099, viu?
1: Esse é mais conhecido como Ailton Cerqueira.
4: Olha só,
1: Big Caboclo.
8: É uma música de Jorge Orlando, tá ficando de amor. Feliz pra toda a galera aqui da Bela Vista. Assentamento.
1: Ó, oh, José Orlando, meu patrão.
4: Eu pensei que era José Orlando.
1: E mandou mais uma taquinha pra nós.
8: Oi. Meu nome é Ailton. Filho do seu Adalto.
1: Pronto. Ailton, filho do seu Adalto.
4: Ailton, filho do seu Adalto. Muito bom, muito bom. Gostei. Tá certa a resposta, muito
1: Ailton,
4: bom.
1: Ailton, filho do seu Adalto.
4: Legal, legal.
1: Né,
4: muito bom, legal.
1: Muito bom. Gostei. Diga, cara, velho. Fica à vontade, meu velho. Diga.
9: Bom dia, meu amigo... Compadre Abdias, Arnold de Limeira.
4: Acho que tá bom,
9: manda a música boa aí. Osvaldo Bezerra. telefone de mulher casada. Ixi. Pra tudo, Limeira e Itamarajuense, especialmente pra Dias Toicinho, que é um cara safado, ousado.
2: Eita, ixi, Maria, a senhora tem Toicinho pra nós? Um abração aqui pra Marcelo Mandiocal, um abraço pra ele, viu?
1: Ô, Toicinho, coisa feia!
2: Ô, Toicinho! Traz um pouquinho pra mim.
1: Torcinho é bom, um torresminho gostoso, né, meu velho?
2: Ah, é pra comer rezando, viu?
1: E tem mais gente na sintonia da gente.
2: Ele mesmo, Marcelo Mandiocal, esse descarado aí.
1: É esse aqui?
2: Esse aí, cachorro aí, ó.
1: Tá metido o dedo nele, meu velho.
2: Ele mesmo aí, ó.
10: Ei, cachorrão, meu amigo cachorrão, estou aqui ouvindo o seu programa. Eu quero a música de Júlio Nascimento. Ou se não, de ser sábio, muito melhor, quebra-pau. Sandro Lúcio, corno, minha banda, Majocal.
2: Isso é bom.
10: Ofereço pra todos os ouvintes que tá ouvindo. Um bom dia, boa tarde, cachorrão.
1: É povo nosso, é povo bom, é povo nosso, né, meu velho?
2: É, cachorro, ó, esse aqui é o cachorro vira-lata, que é aquele que dá dois latidos depois que ele latia assim, ó.
1: Ih, uma vez.
2: Esse aqui tá ruim, esse cachorro, tá
1: esse
2: ruim.
1: Esse cabelo, mano.
2: O galo, assim, ó.
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2: O compadre é de dias amanhã no estádio.
1: E claro, no Braga do Rango todo sabadão.
2: Com certeza.
1: Ô, Curuca, Curuca, você tem um recado pra falar, Curuca? Presta atenção, viu? Curuca. Josafi Júnior, filho de Caboclo Jô. É. Ouça o que Curuca falou, macho.
11: Sim, miséria.
2: É.
11: Rapaz, quer dizer que Careca tá cevado, né? Tá com a barriga só a lombriga.
2: Ixi, Maria.
11: É, rapaz, Careca, velho.
2: Tá o pó da
11: Depois rabiola. Que a mulher abandonou ele, o bicho se jogou mesmo, né? Nem academia quer fazer mais.
2: Largou de academia. Não, o cara. Não tem gente que paga academia, um mês lá fica lá e daqui a pouco faz o quê? 2 dias, 3 dias, 1 semana, daqui a pouco acaba.
1: Exatamente. Ô, Caboclo, ô, Caboclo! Ô, Curuca! Agora vou mandar um alô e uma ótima tarde pro sogro. Do Caboclo Jô. Mais conhecido como Bibio. Bibio do Sapo. Olha, rapaz, Bibio do Sapo Deus. Seco. Bibio de Sapo Seco. De
2: Sapo Seco.
1: Sou do Caboclo Jô. Quem tá rindo à toa escutando vocês. Olha aí,
2: mano. Tô rindo à toa.
1: Como seria a risada de Bibio, que é pescador que já tá aposentado, só sabe pescar a traíra, que é. Sogro do Caboclo Jô e avô de Josefe Júnior. Você viu, macho?
2: Meu Deus, até chegar Jucuruçu, Teixeira, Cobás, Caravela, chegou aqui na...
1: E
2: na
1: não me manda repetir que eu vou engasgar todinho.
2: Tô rindo à toa.
1: Esse aí é a risada de Bibio? Tá parecendo de Clodovil, olha.
2: Foi que inventou na hora.
1: E tem alô, meu velho. Tem mais alôzinho, meu velho.
2: Mais gente aí, ó, no zap já.
1: Vamos descendo. Vamos pescar a boca aqui.
2: Aí, ó.
1: Ah, isso aqui já foi.
2: Já foi, cara.
1: Vamos subindo. Vamos pescar a boca aqui também. Já foi.
2: Ah.
1: Vamos pescar a boca aqui agora.
2: Olha.
1: Muito boa tarde. Aqui quem fala é Ismael, do estado do Pará, meu patrão.
12: Eu vou tomar um tacacá. Deixar o dia.
1: Olha, eu quero que vocês toquem uma música de Júlio Nascimento. Ó Lua. Olha aí, mano.
2: Lua, me traz a Luan. Acho que é Lua. É igual a
1: pronto, um abraço pra essa galera tudinha que está na sintonia do nosso Brega no Rádio pelo aplicativo, pela internet, né,
2: pelo,
1: meu velho?
2: Pelo Rádios Net, né? Ouvindo a gente pela internet, internetando com nós. Você, ó, lá no Pará tem uma comida muito típica lá, que é o pato no tucupi. Você já comeu?
1: E tu já experimentou, velho?
2: Não, eu só ouvi falar.
1: E diz que é bem apimentadozinho.
2: Diz que é pato no tucupi ou tacacá. Também
1: diz
2: tem.
1: Que é o lábio da gente adormece lá e lá de baixo também.
2: Também. Quem souber como é que faz. Quem souber, traz um pouquinho pra nós. Tem o pato no tucupi ou tacacá. E lá, claro, que é o famoso açaí, né? Que nós tomamos aqui é o tal do sorvete, né? Mas lá não, lá eles usam bastante açaí pra fazer de tudo, né? Todos os tipos de comida,
1: é
2: né?
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1: 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De novo! Menino!
2: Peraí, pô, você pegou de surpresa.
1: Agora sim. Agora, eu olhando pra essa barba feia sua, Abdias.
2: Eu tirei, moço.
1: Aí eu vou olhar de novo pra você.
2: Tirei um pedaço de barba, que é um pedaço aqui, outro aqui, é barba parcelada. Mesmo.
1: Aí eu vou olhar pra tua cara feia.
2: Cisairol.
1: Exatamente. 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
2: Exatamente.
1: Vamos, véio, bora de cantiga, meu velho.
2: Vamos embora de cantiga aí, a galera que tá aí colado já na expectativa da sua música, né?
1: Só se for agora.

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0: Tobias. A música que ninguém pediu. O chamado Batista, uma estranha, uma chuva.
1: É verdade. E um cantor conhecido nacionalmente,
0: é? É, macho.
1: Só tá com uma barriguinha meio saliente, mas não tem problema. Um grande cantor.
0: Se eu pudesse, né?
1: Ah, eu pudesse voltar nos tempos de outrora e refazer tudo de novo, como nós queríamos ter feito da vida, né? Mas...
0: dado mais atenção, né, meu velho?
1: Realmente, nós temos que valorizar o nosso tempo, né?
0: Quem sabe amanhã você já não estaria bebendo aquele suco de beterraba, né, meu velho?
1: Suco de limão.
0: Também de beterraba.
1: Muito bom, né?
0: Ô, galego dos Locroi, como é que você tá, galeguinho dos Locroi?
1: Galego.
0: Ah, pô, o galeguinho dos Locroi, ele tá lá pra aquelas bandas lá do... lá da Pontinha, macho.
1: Ah, é? É,
0: tá lá vendendo seus locroizinhos pra botar no feijão, fazer aquela feijoada gostosa.
1: É bom, é bom.
0: De repente você guarda aqueles locroizinhos pra você pegar aquele tachozinho com a gordura bem quentinha. E aí você joga aqueles pedaços de locroi pra fritar, pra fazer um acompanhamento com aquela empinzinha bem cozidinha, macho. Pensa que tem gostoso.
1: Meu filho, não faz isso não, que o velho já até vai comprar uma dentadura nova pra poder comer. Aí eu quero.
0: E tem mais, meu velho. Aquele pirãozinho, aqueles caldadozinho, meu patrão. E botar no cantinho do dente, aquele faz... e tome com caldinho de pimenta dentro. Ei, lasqueira.
1: Mandiare.
0: Aí é só falar com o galego do Locroi, lá da Pontinha. 73999907335, né, macho?
1: Exatamente. Fala com o galego que ele resolve.
2: Que pegou. Olha lá. A barragem baixou um metro quando a gente tirou.
3: Pega lá na porta.
2: Aqui dentro d'água.
1: Menino, tá aí.
2: Fala aí.
1: Os bichinhos, rapaz.
0: Só traíra, macho. Olha lá.
2: Uma botadinha de nada, viu?
0: Só uma botadinha de nada, macho. Olha lá.
1: O tanto de...
2: E aí, galera? Olha o tamanho dessa menina.
0: Tá bonita.
2: É uma... olha o tamanho dessa moleca, rapaz.
0: Eita, bonito demais. Tá bonito demais. Esse caboclo é mais conhecido como Nedizal, macho.
1: Moço do céu.
0: Vamos ouvir a voz de Dig, mal acabado.
1: Ouvi aí.
2: Olha aí, seus corno véi, seus barbudinhos corno sem vergonha. Pega a traíra assim, rapaz. Fica rodeando, tem cachorro, não quer cagar não, rapaz.
1: Quer meter as mães, né?
2: Ó. Como é que pega a traíra aí? Seus dois bichinhos de problema de chifre.
0: Daqui a pouco tem que atirar os colos pra você, miséria. Diga de novo.
2: Bota uma música brega aí pra nós escutar, pra tomar uma cachaça aqui, moço. Pensando em vocês. Seus dois bichinhos. Problemático.
0: Agora. Seu catinguinho.
1: Cadê os peixes pra nós? As traíras.
0: Fica só fazendo figa, né?
1: Fica fazendo figa e tá bonita as bichinhas.
0: Tá bonita, jeitosa. Um abraço pra você, um abraço aí pra esse povo feio aí. Ô, menino feio.
1: Feio não, desprovido de beleza, diferente.
0: Verdade, né? Meu velho. Sabedoria pura. Ô, meu velho.
1: Oi.
0: Esbanguelado. Informa a hora certa, meu velho.
1: Agora sou exatamente no alto da Quitina Bocaiúva, 2 minutinhos faltando para as 2 da tarde.
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0: Dig, cabra véi, boa tarde, Zenilton, mais conhecido como Véi.
4: Zenilton aqui, boa tarde, compadre Abdias, boa tarde, meu nego Alci Arcanjo, meu amigo. Neste dia mais que especial, eu não poderia deixar, né, de te parabenizar por mais um ano de vida e saúde. Que Deus, né, conduza seus passos e derrame chuva de bênçãos em sua vida. E que essas chuvas, né, elas se estendam, né, sobre toda a sua família. Muito bem. E um feliz aniversário, meu nego. Toca aí pra nós um brega, mais que brega, dos bregas. Hoje ofereço especialmente para você.
0: Ei.
4: E que todos tenham um ótimo final de semana.
0: Obrigado, meu patrão. Nossa. Obrigado, meu patrão.
1: Vai ter churrasco, churrasco. Ô, Baitola, prepara o churrasco pra nós, Baitola. Pra nós fazer aí.
0: É povo de nós, é povo nosso, é povo nosso.
1: Ô, Nef também, o Nef, viu?
0: Ei,
1: cadê o Nef? Ele tá lá, Nef, né?
0: Daqui a pouco eu vou dar uma fuçada. Eu acredito que já foi, macho, velho. Cadê? Ô, menino feio. Alcizinho. Mande um alô para Eliane, que está em Vitória. Que está lá na minha casa passeando. É a Adriana, mande um alô pra nós. Vamos almoçar, bora. Ih, tá bonito,
1: rapaz,
0: o prato.
1: Olha aí, só, rapaz. Bonito. Uma mistura bonita ali, né?
0: Um abraço pra vocês, tudo de bom. Ah, agradeço.
1: Legal, legal.
0: Pela sintonia. Agora vou partir pra Raíza, viu, meu velho?
1: Ah, Raíza.
0: Raíza Chaves. Boa tarde, Raíza. Fale com a gente, com o compadre Abdias.
1: Solta a voz, minha filha.
0: E o neguinho da Arizinho de Chapoca.
1: Ele mesmo.
3: Boa tarde, Alci. Boa tarde, compadre Abdias.
0: Boa tarde.
3: Tudo bem com vocês? Aqui é a Raíza da Ubis 2. Manda aí um top 10 aí pra nós. Uma ótima tarde pra todos vocês aí.
0: Pronto, agradeço. Deus abençoe você e sua família. Tudo de bom. Ô, Abdias!
1: Fala.
0: Vamos passar agora pra Messias, meu velho. Mete o dedo no homem, mas
1: vou botar agora.
0: Oi.
1: Aí, ó.
5: Você, boa tarde, boa tarde. Aqui é Manuel Messias, irmão de Miguel. Manda uma música pra nós aí. Aqui no Barro Branco, eu, Miguel, Mônica, Comiúda, todo o pessoal de Piragi. Bora, meus parentes, todos lá.
0: Esse é de nós, é de nós, é de nós. Esse menino é de nós.
1: É de ouro, esse menino é de ouro.
0: Tem o mesmo linguajar da gente, né, Abdias?
1: Uhum.
0: O Abdias!
1: Oi, bebezão, narigão.
0: Não.
1: Eu tô elogiando, tô elogiando. Aí também.
0: Ô, Micaela Joy, miséria. Vai ter boa tarde pra você, pros meninos aí.
1: Galega dos teclados.
0: Pronto, menina aí.
1: Aí.
0: Os meninos aí.
1: Menina aí, olha esses meninos aí.
0: A medida. E tem esse caboclo aqui também que tá participando com a gente pelo 30310099. É o Cizinho, companheiro Abdias. Beleza, toca uma música pra nós aí de Acácio. Ô menino, a música aí de Acácio Vilinha, deve ser isso, Acácio Vilinha.
1: Certo.
0: Eu quero oferecer pra todos da comunidade dos Guedes, especialmente pra Alda, Poliana, Pedro Henrique, Raimundo, Celina, tio Valdomiro, tio. Tia Maria Benedita, Damiana, Adriana, esposa dele, certo. Mãe Elizabeth, pai Antônio, Carlos Wellington e pai também tem Tiago. Pra galera de Comuruxatiba, Sônia, a mãe dela, Goninha e todos da família dela, Negão e a esposa dele, Carly, filha deles, Flora, irmão de Negão, Joel e pra todos os ouvintes da sintonia do programa Braga no Rango.
1: Atira de novo! Time de futebol! Da seleção da Brasil!
0: E a gente vai levar aqui, né, meu velhinho?
1: Exatamente!
0: Você viu como é que é a coisa, né, meu velho?
1: Papapapapum, misericórdia!
0: Né, da Atena?
1: É só brincadeira isso aí, velho. Olha, eu quero saber como é que você conseguiu ter fôlego, velho, pra ver esse nome todo aí, bicho.
0: Ah, eu tomei uma lapada numa latinha, por isso que desse fôlego.
1: Vou te dar uma cadeirada, velho!
0: Agora não, da Atena, você sabe o que eu quero que tu fala mesmo, da Atena?
1: O que você quer, cara? Você é chato, velho!
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0: Cuidado, ó, o coração.
1: Tá bom, cara.
0: Passa a fena,
1: vou chamar, mano. Olha, eu vou dar uma cadeirada, velho.
0: Se acalme, miséria.
1: Tá bom, você é meu amigo, tá
0: bom. Pelo amor de Deus, eu tenho medo. de você,
1: mano. Não, eu também, velho. Olha, eu tô remédio, velho.
0: Ô, Natana, por que você é assim tão nervoso na hora que tu tá falando alguma coisa assim? Por que você fica desse jeito?
1: Porque eu tô sem fazer alguma coisa, aquele negócio, velho.
0: Mas ninguém mandou você aprontar, diacho. Tu não sabe, tu fica lá, se fica cá, se fica na televisão, se fica na internet, em rádio. Como é que tá a sua vida profissionalmente assim? Tu tá em algum lugar, miséria?
1: Eu sou velho, velho. Eu tô em casa agora, bicho.
0: Ah, então fique na tua casa lá.
1: Tá bom, eu vim aqui só pra falar da propaganda. Eu vou embora.
0: Então vá, senão eu vou te dar cada na tua cara.
1: Sai daqui, maluco. Vai, incorpora aí o chocô. Vai embora.
0: Coisa linda.
1: Ai, ai, viu? E o pessoal que tá ouvindo nós aí também, em toda a nossa região. Alô, pessoal, ó. Curumbau, Cumuruxatiba. O Mário tá lá coladinho com a gente. Alô, Mário. Gente bacana. Um abração pro pessoal também que acompanha nós em Prado, em Ocobaça, Caravela. Toda essa região aí, desse litoral maravilhoso. Ouvindo brega no rango. Alô, Beto Laranjeira, seu pinguço de uma figa. Bicho feio.
0: Mais alô, meu velho.
1: Ei, pô, tem mais. Amor. Coceira de baixo aqui da perna. Aqui.
0: Isso é carrapato, não é no lobo. Não. Muito boa tarde, Alcizinho. Eu gostaria de dedicar uma música pro meu amoreco.
1: Acredite.
0: Que completou mais um ano de vida ontem.
1: Ah, verdade.
0: E ela quer envelhecer com você. Olha, rapaz. Quer envelhecer com você. Ah, é o nome da música.
1: Ah, tá. Mas é.
0: Quero envelhecer com você de Pablo. Olha aí, macho. Eu quero envelhecer com você de Pablo.
1: Voltei, bicho.
0: Ela quer a música de Pablo, envelhecer com você com o amoreco dela.
1: Ah, tá. Eu também acho que você falou, você olhou pra mim aqui, quer envelhecer, vou te lá.
0: E eu fiquei assustado, mas é verdade. É o nome da música. Quero envelhecer com você de Pablo, que oferecer carinhosamente pro meu marido, que é o meu amoreco, que é mais conhecido como esse cidadão aqui, que é o seu sogro, meu velho. É o pai de França.
1: Ah, menino!
0: É Barta.
1: Ah, Barta.
0: Barta.
1: Um abraço, Barta. Menino! Ah.
0: Que é o pai de Omax, que você é fã, que você gosta.
1: Omax, se algum dia a minha terra eu vou, tá, menino? Ô, Barca. Barca. Um beijo pra você, menino.
0: Agora manda um beijo pra Benedita, que é mãe de Omax, macho.
1: Benedita, minha sogra, minha sogra. Benedita, um beijo, meu amor. Benedita, você é um amor de pessoa, menina. Seu filho é lindo, menina.
0: Mas como é que fica essa história, sendo que o França, Omax, é casado com Simone? E aí, como é que fica?
1: Aí embolou, menina.

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0: Esse cidadão é mais conhecido como Lindenberg.
1: Lindenberg, um abraço pra você, meu jovem.
0: Aí ele já foi já aqui, já datilografando e mandou o zap pra nós aqui pelo nosso contato. Que já tá, ainda continua liberado pra você mandar o seu zapzinho. Ainda tem tempo de você pedir a sua cantiga por esse contato aqui, ó.
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1: Ah, essa voz é... É o pai de todos, o nome desse aí.
0: É esse mesmo, aí, o Cabeça Seca. Uhum. Boa tarde, meus brothers. Estou tomando uma com Nando da farmácia Ana Rosa, viu, compadre da bebida. Lindenberg tá quebrando aquela geladinha.
1: Eu quero passar pra tomar uma lá também, um remedinho, né?
0: Fechou.
1: O remédio que o sabadão tem que ter esse remédio, né?
0: É necessário e é preciso. É aí tá lá, Lindenberg, junto com o Nando da farmácia Ana Rosa. Eu espero sua visita na farmácia Ana Rosa, viu? Pra fechar com o Nando a propaganda.
1: Eu vou.
0: Compadre Abidias vai sair daqui 3 horas da tarde, já vai passar aí pra prosear com o Nando na farmácia Ana Rosa, já pra fechar no programa Brega do Ranga, parceria, né, meu velho?
1: Já vamos passar aí, vou pegar minha carroça e estarei passando aí. Aí nós bater aquele lero-lero, aquele papo.
0: Aí você confirma, ok, pra não fazer a viagem pedida.
1: Ok, ok, veja. Me espera, Nando, não vai embora não, Nando.
0: Ô, coisa linda.
1: Esse menino...
0: Ô, Abidias!
1: Quem, Jorge?
0: É de noite ou é de dia,
1: meu patrão? É com o compadre Abidias, meu filho.
0: Ótimo. 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
1: Eu quero mandar um beijo todo especial aqui pra todos os nossos ouvintes que estão acompanhando nós pela internet, acompanhando nós aí, ó, pelo Radiosnet, a você que acompanha nós em todo lugar desse Brasil e pelo mundo espalhado aí, que tá sempre ligadinho aqui no nosso Brega no Rango. O nosso amigo Renan Taxista, um forte abraço pra ele também, que é botafoguense, tomou de 6-1, mas não tem problema não, viu? Mas um abração pra você, viu, Renan? Você é o cara, meu filho.
0: Ô, meu velho, agora tem um caboclo que nós tá pirraçando ele hoje, não tá, meu velho?
1: Ah, é uma pessoa legal, nós gostamos dele.
3: Me marcou mesmo, na esposa do Júlio Nascimento, né?
1: Ô, Dó.
3: No cantinho dos corneios, pelo menos manda ele ali alto, tá, eu quero estar no cantinho do corpo. Esquece não, meu amigo. Não marca não. Tamo aí ligado, sintonizado ainda, hein? Aqui a sintonia aqui até o final do programa.
1: Não marca ele não, coitado.
0: Mas pirraça ou não pirraça, meu velho?
1: Pirraça, pirraça.

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0: machitita para.
1: De volta, ei! Aleluia!
2: Tá na hora, meu patrão!
1: Chegou o grande momento!
2: Tá na hora, tá na hora, tá na hora, tá na hora! Pode artear ainda mais um volume do teu rádio! Chegou o nosso cantinho, meu patrão!
1: Olha, respeitável público! Chegou aquela hora que você... Se coçar a cabeça é porque tu é mesmo, viu?
2: Misericórdia! Chama!
3: Se a sua cabeça pensou e o rádio sintonizou, para tudo!

0: Ô, Gavéz!
1: Tá vendo as mensagens aqui,
0: né? Nós temos aqui um tocador de berrante, aquele que é oficial, que já foi, descobriu e ainda continua apaixonado pela ex ainda.
1: Ah, yeah.
0: Só não posso falar o nome.
1: Anônimo o nome dele.
0: Porém, ouça o que ele vai fazer pra fazer então, aprontar na abertura do nosso Cantinho dos Cornos.
1: Ah, esse é profissional.
0: Toque pra gente, bebê!
1: Vai lá então, olha. Oh.

0: tá, não, moço!
1: Eu não posso falar o nome,
0: tá,
1: mas
0: certo.
1: A Cássio sabe quem ele é.
0: Cássio, tu sabe.
1: Miguel da Hora também sabe quem é.
0: É, tu sabe o CPF dele, menino.
1: Mas, compadre Abdias, agora vai tocar o nosso berrante.
0: Eu vou tocar.
1: Chama, meu papai.

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0: saudação especial pra nossa ouvinte, a nossa amiga Tânia. Alô, Tânia! Aquele abraço aí pra você e pra todo mundo aí no bairro Vaz Alegre, a família dela. Cadê Toninho, Tânia? Tá comendo água também, Tânia? Um abraço pra ela e pra todo mundo aí na Vaz Alegre. É a professora Tânia, né?
1: A Taninha,
0: né? Taninha. É, Taninha, aquele abraço, viu?
1: Agora são 2:49.
0: É verdade.
1: 2:49, né, meu bem?
0: 2:49, oh, bebê.
1: Perfeito. E tem alôzinho, tem alôzinho.
0: Tem alôzinho, é.
1: Chama no beijinho da bichinha, meu bem. E fala pra gente.
2: Boa tarde, meninos. Alci.
1: Boa
2: tarde.
0: Boa tarde.
2: Compadre Abidias, Iraildo de Estabela, roda pra nós aí uma música. Fica na sua escolha. Eu falei isso pra todos que tiveram sintonizado na 99. Eu falei isso pra Néa, filhos de Henrique Navazeleg. Eu também pra Lúcia, pra Dalice, pra Aparecida, todos Bela Vista, Vista Bela Primavera. Todos que tiveram sintonizado no Brega no Rango, Iraildo de Estabela, bom dia, boa tarde, boa noite. Vou pegar tá minha bom. Aí pra segunda-feira, viu? Já. A C foi uma picanha nela,
0: show de miséria. Obrigado.
1: Que coisa linda aí.
0: Já também. Sou a picanha já, hein?
1: Olha
0: na
1: aí,
0: praia aqui.
1: Rapaz!
0: Poxa! Precisa falar?
1: Pois é, macho.
0: Tá
1: saindo
0: bom.
1: Saindo aí da mulher da picanha, nós vamos partir. É, aqui o nome do caboclo. Barrão, ele vem na sintonia do programa Brega no Rango, no cantinho dos cornos, que ele quer ouvir a música Ai Coração.
0: Ô, meu coração.
1: Latitude 10, olha aí, macho.
0: Ah, é, eu quero ouvir de você, Ai Coração. Eu lembro.
1: Você lembra dessa?
0: Eu era novo nessa época, eu era novo.
1: E nós vamos voltar a embrenhar essa cantiga aqui no nosso Brega no Rango,
0: verdade.
1: No cantinho dos cornos, né, meu velho?
0: Ai Coração.
1: Oh, coisa boa.
0: Ah, meu coração. No tempo que eu dançava a rocha naquela época, eu morava na região de Ilhéus, né? Ilhéus. Morava lá, Ilhéus.
1: E aí o coração só ficava nessa tendência.
0: Ai, né? Coração. Tinha um lugar que eu ia chamado Inferninho, rapaz. Ao lado ali da. Ali da BR, ali, né, meu filho? Inferninho. Era muito bom, legal.
1: Muito bom.
0: Legal. Aprendi muita coisa lá.
1: Muito bom. E a Pialense.
0: Isso.
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1: 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Vai dedinho de prosa. 7399.

0: 98 00 0758 ou 999-947797. Estamos falando Pia Alice.
1: Alice retada.
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1: Alô, meninas!
2: E aí, Grandel?
3: E aí, Alex? 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
1: Vamos ver?

0: coisa linda, hein, Del?
1: Rapaz, bonito mesmo, muito lindo.
2: Fala, corno. Fala, corno. É fantástico.
3: Ele é corno, mas é meu amigo.
4: Tu é, meu véi.
5: Não, tipo assim, eu não sou, mas eu vou falar com você. Tô falando com vocês aqui. Que isso, não.
4: Ô, cantinho dos cornos, menino. É, olha aí.
5: Esse negócio tá muito assim, né? Eu tô falando, eu sou amigo de vocês, né? Mas eu não sou essas
4: mas
5: coisas.
4: Mas não é corno?
5: Não, não, não.
4: Eu
5: não.
4: Também não.
5: Não, não.
4: Não, que isso, né? Que isso, não pode, não, né, meu véi?
5: Não, não, não.
4: Meu véi!
5: Oi!
4: Então quer dizer que amanhã você vai estar lá no Novo Prado.
5: Estaremos lá, né, prestigiando a nossa seleção, ver os meninos jogar, ver os gols, né? E por lá, né, no estádio, né? Ali estaremos lá e com certeza vai ser um bom jogo, vai ser muito bom, vai ser muito legal.
4: Eu acredito, eu acredito, eu acredito.
5: Eu acredito você, meu irmão, minha irmã, eu acredito.
4: Eita. Meu compadre Davi Dias, muito obrigado.
5: Ai,
4: pela sua participação no nosso programa Prega no Rango.
5: Exatamente.
4: Na Rádio 99. E claro, a gente vai se ver breve, breve. E no próximo sábado também, né?
5: No próximo sábado estaremos aqui de volta, aqui na rádio. Você vai assistir o nosso programa de novo aqui no Brega no Rango, com o compadre Abdias e o Nariz de Taboca.
4: Ei, bom sabadão, bom final de semana. E agradeço a todos pela atenção, pelo carinho. Muito obrigado, tá bom? E segunda-feira nós já estaremos de volta com o programa Descontrolados. O Daniquinho de Chapoca com Micaela.
5: Micaela joia, baitola, linda. Seja de noite, seja de dia. Quem falou com vocês foi com o Padre Abdias. Valeu!
4: E no próximo sábado nós já estaremos de volta com o Brega do Rango em Cantinho dos Cornos.

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2: 3:32.
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0: Mari Fernandes Fortaleza.
1: Muito obrigada, que Fortaleza. Isso? Obrigado, amigo. Que pancada de música,
0: obrigado,
1: viu?
0: Mais uma vez. Sem palavras.
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0: Meu não, Breno. Segura que essa filha é sua, filha.
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0: as dicas. É o nosso Ritmos no Ar, a sua melhor companhia de final de semana. Vai rolar muita música boa. Agora, por exemplo, tem uma parceria de Geninho com Mariana Fagundes. E esse som que desde o lançamento já deu o que falar. A música já estava viralizando nas redes sociais. Então, com certeza, vale a pena a gente trazer para você curtir o seu feed ao som de Peão Todo Tatuado.
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0: Eduardo Costa, por aqui com Imagina Eu. Esse som faz parte do projeto Eduardo Costa do Velho Testamento. Essa música que aposta no estilo romântico que marcou essa trajetória musical. Tem mais chegando já já, meus amigos. Fiquem por aí que vale a pena demais.
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1: 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Ô, fim de semana gostoso, hein? Que bom que você tá com a gente. Que alegria te fazer companhia. Vamos de Matheus e Cauã, que lançaram em 2025 o álbum Envolvente. E esse álbum traz a participação da Ana Castela na música Ilusão de Ótica, que agora vai rolar pra você. Ritmos.

0: solidão. Linda, né? Agora, meus queridos, uma breve pausa na música, porque vai rolar pra você fatos e boatos. E quem conta tudo pra gente é Edu Ferreira.
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2: 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A ex-cantora pop e atual professora de yoga, Brioni Smith, está processando a Singapore Airlines após sofrer uma lesão séria na garganta durante um voo internacional. A australiana, de 44 anos, alega ter engolido sem perceber uma farpa de madeira de quase 4 centímetros que se soltou de um espetinho de frango servido a bordo. O esforço para expelir o pedaço de pau causou danos às suas cordas vocais, resultando em dor persistente, rouquidão, cansaço vocal ao falar e trauma de comer em aviões. Por causa do incidente, ela afirma ter tido prejuízos profissionais e perda de renda. Conhecida por vender milhões de discos na Ásia na juventude antes de migrar para a yoga, a ex-estrela agora encara uma briga judicial para ser indenizada pelo jantar indigesto nas alturas.
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0: Muito bem, e agora vem chegando sucesso pra gente apreciar juntinhos por aqui na nossa Rádio do Coração. Hugo Guilherme com Wesley Safadão, esse sucesso que tá bombando desde 2024, um forronejo daqueles. Bora curtir Mentirosa do DVD.

0: Encerrando com Henrique e Juliano e a faixa Amor dos Outros do projeto Manifesto Musical 2. Depois do break, tem mais uma seleção.
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2: E aí, meus amigos, já estamos de volta e vem chegando Se Eu Te Perdoar, uma parceria da dupla Cleito e Romário com Zé Felipe. E esse som fala daquele momento que você decide perdoar alguém, mas logo em seguida começa a se questionar se realmente seguiu o caminho certo. Preparados para essa sofrência? Então

0: EP rústico, A Origem. Esse EP que mostra que ele não abandonou o romantismo, que sempre foi a marca registrada de Zezé. Depois do break, tem mais uma seleção.
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